0: 9 e 7.
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3: 9:38. 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

0: Obrigado.
1: 9h46.
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0: 10 e 2.
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0: 10:22.
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0: Luiz Cláudio.
1: Alexandre Pires.
2: 10:48.
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0: 10:59.
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0: meia-noite e dois.
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0: 4 horas.
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1: 4:30. 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
18: Pontualmente em Bauru, 5 horas, um bom dia.
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1: E agora, embora são 5:02, 5:02, uma excelente manhã de quinta-feira para você ligado, sintonizado em 87,9 Rádio Canal Mais FM. Eu, Carlos Branco, estou chegando por aqui para comunicar com vocês e apresentar o programa Bom Dia Viola. Vamos juntos aí até as 9 horas da manhã, curtir as maldonas viola e também os clássicos do sertanejo, hein? Quintou, pessoal, quinta-feira já chegando por aí, né? Quinta-feira, 6 de agosto do ano 2026. Parabéns aos amigos ouvintes que hoje completa mais um ano de vida, pertencente aí ao signo de Leão. Estamos no inverno brasileiro, a fase da lua é minguante, hein? Já se passaram 218 dias de 2026, faltando 147 dias para que termine este ano. Datas comemorativas de hoje, vamos lá, né? Hoje é o dia da Revolução Acreana, é o dia também da Transfiguração do Senhor. Dia de Hiroshima, dia de São Salvador do Mundo, é o dia do cônsul, né? Dia Interamericano do Escoltista, Dia Nacional do Rap, Dia Nacional do Profissional da Educação. São datas comemorativas de 6 de agosto do ano de 2026. Está no ar mais uma edição do programa Bom Dia Viola pela Canal Mais FM. Bora, a gente começa trazendo para vocês aí tempo e a temperatura e as feiras livres de Bauru, deixando vocês muito bem atualizados.
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1: E agora, Bauru, são 5:03 nas cidades limites. Nesse momento está com 18 graus. A umidade relativa do ar está em 88%, ventando 5 km por hora, hein? Céu parcialmente nublado. Nesse momento existe previsão de chuva no decorrer do período. Temperatura máxima deverá atingir aí 28 graus. E a Prefeitura Municipal do Bauru informa os pontos de feiras livres para esta quinta-feira. A gente tem feira hoje no Bela Vista, ali na rua Silva Jardim, quarteirão 14, 15, 16, começa às 6:30, bater às 11 horas da manhã. Jardim Brasil, Travessia Nereide, Rua dos Santos, quarteira 1, das 6 às 11. Jardim Colonial, lá no campo da Unesp, das 13:30 até às 20 horas. Também no Colonial, né? Avenida Luiz Edmundo Carrijo Coube, das 7 às 14. Ali no Estoril, Praça da Medebara, das 16 até às 20 horas. Meridota, Via Local de Meridota, não, perdão, né? Na Rua Marcos e Paula Rafael, quarteirão 19, das 16 até às 20 horas. No Jardim Paulistano, Rua Minas Gerais, quarteirão 13, das 6:30 até às 11 horas da manhã. E na Vila Cardia, na Rua Ezequiel Ramos, quarteirão 12 e 13, das 6:30 até às 11 horas da manhã. Aos amigos tirantes, aquele alô, aquele abraço, aquele bom dia, sejam todos bem-vindos ao Canal Mais FM, que é uma rádio de muitas vozes. Aos meus amigos da Tibiriçá, aquele alô, aquele abraço, aquele bom dia, Toninho, Joel, Zé Carlos, Dona Maria e Juliana, aquele abraço para vocês aí tomando café, curtindo aí o programa Bom Dia Viola comigo, o Carlos Branco, né? E já estão preparando pra gente produtos de qualidade para mandar aqui pra cidade para que a gente possa consumir. 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Final de semana à vista aí, né, aquela saladinha vai muito bem, salada de mandioca com vinagrete é uma delícia, ou então faça ela cozida mesmo, né, um pouquinho de tempero aí, um pouquinho só de óleo, né, para não ficar muito oleosa, mas coloque bastante cebola, que eu tenho certeza que vocês vão adorar também, fica uma delícia, tá certo? São as dicas aí do produto civilizado do meu amigo Zé Carlos, passando para desejar para vocês aí uma excelente quinta-feira e, claro, né, apreciar produto saudável, muito nutritivo mesmo, que são os produtos Tibiriçá. O nascer do sol hoje em Bauru será 6:47 e o pôr do sol às 17:58. A partir de agora a gente vai liberar nossas linhas para que você possa estar entrando em contato com a gente. O nosso fone no WhatsApp é o 14996188790, repetindo para você, 14996188790. Redes sociais, fanpage da Canal Mais FM no Facebook, pesquisa aí Canal Mais FM Bauru para nos encontrar. Dê seu like, ative o sininho para receber as notificações e todas as postagens que a gente fizer você será notificado. Também tem o Facebook de Carlos Branco Branco, ali você pode deixar o seu alô, seu abraço, seu bom dia, sua indicação musical em tempo real, eu visualizo por aqui, perfeito? Para não seguir, tem a Rádios Net, né? Não, aliás, para nos seguir no Instagram, né? Becardos Branco e também Canal Mais FM. Para nos ouvir, Rádios Net, tudo em Rádios, por todas as plataformas digitais e também pelo nosso site, canalmaisfm.com.br. Você consegue estar nos curtindo aí e também, né, ouvindo o que é melhor nas modas de viola e nos clássicos sertanejos. Perfeito, bora começar o programa. Vamos começar com essa música aqui, O Meu Pequeno Território, quem canta ele, Silvio Zé Goiano. Essa música aqui é do Tião Camargo, né? É ele que compôs essa belíssima música, viu? Na sequência vem Adão da Viola e Gardel cantando a música Flor Goiânia, só moda de qualidade que você vai conferir nesse primeiro bloco. E a terceira que a gente separou pra vocês é Mão da Noite, com Peão Carreiro e Zé Paulo. Só sucesso que você compere aqui na Canal Mais FM, uma rádio muitas vozes. Acertar o relógio, são 5 horas e 7 minutos. Uma excelente manhã, uma ótima quinta-feira.

Agora são 5 horas e 18 minutos, conferindo o sucesso de Peão Carlos Zé Paulo cantando a música Mão da Noite. Passou por aqui também, né? Flor Goiânia com a Dona Viola Gardel. E a primeira do programa Bom Dia Viola desta manhã de quinta-feira foi com ele, seu Zé Goiânia, a música Meu Pequeno Território. Agora sim a gente começa mandando nosso recadinho, abraço, bom dia para o pessoal, meu amigo Lair, lá do departamento de água e esgoto, por aqui com a gente, mandando aquele bom dia parceiro, bom trabalho, hein? Tiaguinho também já está por aqui mandando bom dia compadre, aqui também abençoado por Deus para todos nós, né? Abraço aos amigos Danado, André, Marcelo, Dota e Bart Simpson, canal Mais FM, um rádio das vozes, abraço também para o Tom Araújo, né? Tá aí, sintonizado na canal Mais FM, valeu. José Benedito Vila São Paulo, por aqui comigo, mandando bom dia, canal Mais FM, toca pra gente aí, Estrada Boiadeiro, essa música que encanta aí, né? Já se o Daniel, com a participação do Rick Renner, né? Vamos lá tocar essa modona bonita aí, tá bom? Um abraço, Zé Benedito da Vila São Paulo, um abraço. Juninho Cunha da Padaria Quermais, Juninho Elô e todos os colaboradores da Padaria Quermais também sintonizados em 87,9 curtindo o programa Bom Dia Viola. Valeu! O Roberto Aldaísa está na sintonia curtindo o programa Bom Dia Viola lá no Meridota e deixa aquele bom dia especial pra gente nos ouvindo pela internet. Obrigado pelo carinho sempre e pela sintonia. Minha querida amiga ali do Bauru 16, a Cristina Campos está com a gente mandando aquele bom dia. Bom dia, Cris. Um abraço, querida. Uma excelente manhã, uma ótima quinta-feira e bom trabalho, né? Bora lá, né? Isaías do Nova Paulista chegou por aqui, mandou aquele bom dia. Bom dia, Carlos Branco. Gostaria de ouvir a música Teu Desprezo, né? Vou tocar essa música aí com o Leôncio Leonel, tá bom, Isaías? Um abraço, viu? É, desejando aí uma ótima quinta-feira para todos nós. Uma quinta-feira abençoada por Deus. Amém. Que tenhamos mesmo uma quinta-feira abençoada. Perfeito? A nossa querida amiga Francine Pellegrinelli, lá de Pederneiras, na sintonia. Bom dia, Carlos. Uma abençoada quinta-feira. Bom dia, Fran, um abraço querida, bom trabalho, tá na academia, daqui a pouco vai pro trabalho. Edivaldo Endurbe, manda aquele bom dia especial pra gente, daqui a pouco a gente fala sobre a Endurbe, um abraço e um bom dia. Meu amigo Eduardo Mereu, da Tintas Maestrias, já está por aqui comigo, mandando aquele bom dia também. Bom dia, meu amigo Carlos Branco, né, que Deus abençoe e proteja o seu dia. Toca pra nós aí, Som de Cristal, aquele abraço, né, Joaquim Manuel, que canta e a gente vai tocar. Meu amigo Aldo Cardoso, na sintonia, manda aquele bom dia pra gente também, a gente agradece ali a sintonia. Meu amigo Zito, José Carlos Zito, bom dia Carlão, né, e bom dia todos ouvindo a Canal Mais FM, uma abençoada quinta-feira para todos, né? Bora render, parceiro, bora trabalhar. Osni Aze, vereador, grande amigo vereador lá de Piratininga, na sintonia, mandando aquele bom dia todo especial pra gente. Bom dia, galerinha do bem, bom dia, Osni, bom dia, Sol, que Deus abençoe de vocês, uma ótima quinta-feira para todos nós. 5h20, vem aí, né, Daniel, com participação do Rick Renner, Avenida Boiadeira, Teu Desprezo, Leôncio Leonel e Som de Cristal com Joaquim Manuel.

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13: Em Boru são 5:37, acertando o seu relógio 5:37. Vem aí as primeiras informações do dia no informativo Canal Mais FM. Aí, portanto, o informativo Canal Mais FM, informação aí da Transurb, hein? As duas empresas que botam transporte coletivo de Bauru e a Grande Cidade de Bauru, Cidade Sem Limites, funcionam perfeitamente, tudo normal nesta manhã de quinta-feira. Você que usa o transporte coletivo para ir voltar ao trabalho, os ônibus estão passando da hora certinha. Umas linhas começaram às 4:30 da manhã, as demais às 5 horas em ponto. Então, portanto, os ônibus passando perfeitamente no horário certo. Se ali aí, tome seu café bem rapidinho para você não perder seu tempo, né? E ficar esperando o ônibus, porque é você que tem que esperar, não é o ônibus que espera para você de jeito nenhum. Também Durma informa, né, que daqui a pouco, a partir das 6 horas também, os amigos coletores estarão recolhendo o lixo orgânico e seletivo. Já separou, né, minha senhora? Orgânico seletivo, então coloque na lixeira que eles vão passar e vão deixar tudo limpinho em frente à sua residência novamente. Tudo normal, portanto, aqui em Bauru, com a Transurb, com a Endurb aqui, a Canal Mais FM traz dentro do informativo o Canal Mais. Beleza, seguimos aqui com um alô, abraço, bom dia, meu amigo aqui, nosso amigo Aguinaldo Falsetti, mandando bom dia, né? Bom dia, meu amigo, né? Toca pra nós aí, uma onda chique. Meu endereço, César e Paulinho, ótima quinta-feira, valeu, Aguinaldo, valeu, seu Falsetti, um abraço e um bom dia. Meu amigo Osni Asen, com sucesso aqui, né? Toca pra gente aí, filha, com Rick Renner, nós vamos tocar, tá bom, Osni? Um abraço, irmão, bom dia. A Edna, lá do Jardim TV, na Sindoninha, um abraço, Edna, você e seus familiares, uma ótima quinta-feira, valeu. O PA, meu amigo Paulo Afonso, também está por aqui com a gente, mandando bom dia, meu amigo Carlão, né? Abençoada aqui da feira para todos nós. Valeu, PA. Aquele abraço, irmão. Bom dia, bom trabalho, né? Que Deus abençoe a todos nós. Bora, Amor Proibido, quem canta é Chitãozinho e Chororó. Na sequência vem a música Filha com Rick Renner, meu endereço com César e Paulinho. São 5:39. Bom dia.

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Em Bauru são 6 horas e 10 minutos, acertando o seu relógio 6 e 10 e conferindo aí com o Coque Muracy a música Pranto Escondido. 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Agora seguimos aqui, alô, abraço, bom dia para o pessoal que está com a gente, minha querida amiga aqui lá de Santo Antônio da Platina, a Deusana está com a gente, mandando aquele bom dia querida, um abraço, uma excelente quinta-feira para todos nós, né? O meu amigo Guido também de Platina com a gente, mandando aquele bom dia, valeu meu irmão, um abraço, bom dia, obrigado aí pela sintonia sempre com a gente, né Guido? Valeu parceria, tamo junto, né? Bora render, bora trabalhar, acelera, não podemos parar de jeito nenhum. Quem mais está por aqui comigo, manda bom dia, minha querida amiga, a Ângela da Silva, Ângela, seu esposo Roberto ali da Fazenda Nova Glória, um abraço também aos filhos, né? A Maria Eduarda, Maria Gabriela e o João Miguel, um abraço ali ao pessoal fazendo a Nova Glória no campo de golfe, perfeito? O André Cremonese já está por aqui com a gente, mandando aquele bom dia e preparando a milonga de hoje, tá aí? Um abraço André, bom dia meu irmão, tudo bem, né? Marcelo Dota, grande amigo, irmãozinho aí, tá com a gente também, mandando aquele bom dia, um abraço a você Marcelo e todos os da sua família que sempre estão ligados na Canal Mais FM, que é uma rádio e muitas vozes. Bora, música chegando pra gente conferir com Ronaldo Viola e João Carvalho cantando a música Resposta de Poeta Sertanejo, hein? Depois os dois meninos cantam, né? Sonho de um Lavrador e Divino Donizete, né? A música A Moto e o Cavalo. São 6 horas e 14 minutos, uma excelente manhã, uma ótima quinta-feira.

0: Agora são 6:23, acertando o seu relógio 6:23 e conferindo aí com o Divino Donizete a música, a moto e o cavalo. Sonho de um Lavrador, com um dos dois mineiros também passou por aqui, Ronaldo Viola e João Carvalho, foi a primeira desse bloco com a música Resposta do Poeta Sertanejo. Agora sim, fatos verídicos, verdades verdadeiras, nem tanto, nem mentiras mentirosas, sempre sobressai na voz dele, André Cremonês, o Cremosão, o Malamen, né? O Quem do Bem, bom dia, meu irmão.
1: Bom dia, meu irmão, Galão, Malamen, Quem do Bem, bom dia.
0: Bom dia,
1: paz,
0: tudo nós, é isso?
1: Paz de todo Malamen, Galão, subxerife, preservador e ambientalista da cidade de Camaçari.
0: Camaçari.
1: Camaçari, lá no fundo da Bahia, hein, Galão?
0: Nossa, é longe,
1: hein? A quarta cidade mais populosa da Bahia, que tá com 322 mil habitantes hoje, hein, Galão? Camaçari, Galão, que vem do Tupi-Guarani, que quer dizer árvore que chora, que é em homenagem a uma árvore muito encontrada naquela região, Galão.
0: Sim.
1: Que as folhas das árvores, dessa árvore, elas armazenam um orvalho durante a noite e depois durante o dia, ela solta esse orvalho das flores, por isso que é a árvore que chora.
0: Entendi.
1: E Camaçari também é conhecida como uma cidade industrial pela quantidade, pelo acúmulo de indústrias que tem naquela região, hein, Galão? Bom dia, meu irmão, bom dia.
0: André.
1: Galão, você sabe que o Giroleibes me aprontou esses dias? Eu vou ter que mandar o vídeo, Galão, pra você ver que é fato. Manda. De verdade, não é lorota, Galão. O Giroleibes agora pegou um violão e começou a imitar o Zé Ramalho.
0: Não,
1: é isso mesmo, Galão.
0: Não acredito.
1: O Giroleibes ensinou tão, começou a imitar tão bem o Zé Ramalho, que tem uma a Warner Brothers Television, que agora que é uma gravadora de música, tá querendo gravar um videoclipe em homenagem ao Zé Ramalho. O Giroleibes vai ser o novo cover oficial do Zé Ramalho.
0: Que é isso?
1: Agora segura, hein?
0: Quero ver.
1: Não é verdade, Marcelo Dota? Não é verdade, Márcio Dota Arminha? Não é verdade, Bart Simpson? Ajuda aí, Tiaguinho. Ajuda o Giroleibes a virar o novo cover do Zé Ramalho. Há um brilho de facão.
0: Aô!
1: Onde o amor viel.
0: Modão bom, hein? Tá aí. Eita, eu sabia que você ia trazer essa aí. Só falta ele cantar Há um brilho de faca, hein? E cantou mesmo, hein? Tiaguinho, o que você tem pra falar de Há um brilho de faca?
2: Compadre do céu. Quando o Dotinha falou pra mim que o Marcelão tá fazendo, tem aquele programa lá, Estrelas da Casa. Só que falou que fez agora o Estrelas da Família, cara.
0: Verdade.
2: Eu não acreditei, ele mandou o um vídeo pra mim, cara.
0: Conta.
2: Rapaz do céu, ele pegou a bicharada do Dotinha e os dele lá, cara. Você não sabe o que ele fez com o Giroleibes,
0: mano. Mas conta.
2: Rapaz do céu. Você acredita que ele tinha uns CDzão, uns discos de vinil antigo do Zé Ramalho lá, cara? E o Giroleibes gostou, cara, das músicas, cara. Você acredita, velho, que ele fez uma transformação no Giroleibes, cara?
0: Sim,
2: não,
0: aí?
2: Você não tem noção.
0: Tenho.
2: Fez luzes no cabelo dele, tipo assim, envelhecido, sabe? Grisalho, pra deixar com a mesma característica do Zé Ramalho, cara.
0: Sim.
2: E colocou a roupinha dele, lá colocou o violão na mão dele, compadre do céu. Eu tinha pegado uma letra do Zé Ramalho, tinha trocado as letras, né, rapaz? Ele pegou, gostou, e vai gravar. Vai gravar. Falou que vai estar no top da Billboard, filho. Ele falou que vai fazer aquela assim, ó. Vocês que fazem parte desta massa de empada, de esfirra, de croquete, rapaz.
0: Meu
2: do céu. Já
0: céu.
2: Tá estourado todas as rádios. Pegou a visão?
0: Peguei.
2: Na verdade, André, na verdade, doa. Ajuda aí.
0: Ajuda aí, que jeito. Tem jeito de ajudar nada não, vai, pelo amor de Deus, né? Mas você viu, ó, o André Clemandes cantando Um Brilho de Faca? Muito bom, hein? Ô, Bart Simpson, o que você tem pra falar a respeito de tudo isso? Diga pra nós, fala lá.
3: Bom dia, milongueiros. É verdade, sim. Eu vi no zap, o Andrezão não mente.
0: Se tá no zap, o Andrezão não mente.

0: Então é pura verdade, né? É desse jeito, né? Agora, né? Então, enquanto ele escreve aqui, nós vamos aqui mandar um abraço para o meu amigo Betão. Vai estar de férias, hein, Betão? Fala daquele jeito, meu irmão. Um abraço, bom dia. Deus abençoe, né? Tá aí de férias, lá do... É barracão, né, Betão? Né? Manda pra gente. Meu amigo Marcos Brancalhão também já está por aqui com a gente, mandando aquele bom dia especial. Valeu, Marcos. Um abraço, irmão. Bom dia. Bora lá trabalhar, hein? Vitor Alcântara, Serpa Gomes, Vitão da Rede Confiança do Supermercado. Manda aquele bom dia especial pra gente. Bom dia, Carlão. Ótima e abençoada quinta-feira pra todos nós, meu irmão. Canal Mais FM, uma rádio e muitas vozes. Valeu, tamo junto, hein? Rosenvaldo do Prudência, meu amigo caminhoneiro, na sintonia, mandando aquele bom dia especial, né? Tomando o seu café, né? Mais curtido aí o programa Bom Dia Viola através da internet. Viajando, né? Não chegou ontem, né, Rosenvaldo? Tá em Bauru. Beleza, irmão. Aquele abraço, aquele bom dia. Um abraço também para Leontino do Sandy Verdes, na sintonia da nossa emissora, curtindo aí o programa Bom Dia Viola. Valeu, Leontino, um abraço, querida, bom dia, né? Também a Rosa Fernandes aqui da Vila Junta, na sintonia, curtindo o programa Bom Dia Viola, hein? O Bart sempre está indicando sucesso musical, é claro que a gente vai tocar, né? Bom dia, meu amigo Carlos Branco, né? Uma ótima quinta-feira para você. Der toca aí, Vira e Vieirinha, música Garça Branca, oferecendo para todos os amigos de sintonia. Obrigado e até. Valeu, Bart, aquele abraço, irmão, aquele bom dia. Agora sim, vamos lá, né? Vamos para o bloco de apoio cultural? É isso mesmo? Então bora, vamos para o bloco de apoio cultural. A gente volta na sequência falando do Donê, da sua loja da construção.
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0: Embora são 6:30, bom dia.
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dezembro. São 6:37, conferindo aí com Ginegina Música Estradeiro Feliz. 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Bora lá, seguimos aqui com um abraço, bom dia para o pessoal que está comigo através das redes sociais e também através do nosso WhatsApp, né? Mandar aquele bom dia especial para todos que estão aqui. Meu amigo Marquinhos e Baixinho, ali do Baixinho Cabeleireiro, na sintonia. Valeu, Marquinho. Valeu, Baixinho. Um abraço, bom dia. Meu amigo Edson, lá da Fazenda Val de Palmas, na sintonia também, mandando aquele bom dia especial para a gente. Valeu, agradeço o carinho, a sintonia. É, valeu, Zé Benedito, né? Gostou da moda? Conferiu aqui na Canal Mais FM, uma rádio, muitas vozes. Tamo junto, meu irmão. Bora lá, né? Bora render, bora trabalhar agora, perfeito? Mas gente ficou aqui, por aqui com a gente, meu amigo Vitor Alcântara Serra Bom, mandando um abraço já pro Vitão, né? Vitão da Rede Confiança do Supermercado, sim, já falamos com ele já, então perfeito. Agora sim, né? Agora a gente segue tocando as músicas aqui. Garça Branca foi nosso amigo André, Bart Simpson que indicou, depois vem aí do Duque Dalvão cantando a Tiradora de Elites, né? E João Mulato Douradinho, Justiça Competente. Acerte seu relógio, são 6:42 em Bauru. Bom dia.

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0: Agora são 7:09, acertando o seu relógio 7:09, conferindo aí com o Cacique Pajé a música Sertanejo Feliz. 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Mandar um abraço, bom dia, meu amigo, o Danilo Moura, meu amigo caricaturista, está na sintonia. Bom dia, Carlão, saudações caricaturísticas, hein? Toca pra gente aí, Chitão e Chororó, música Somos Assim. Bom dia, Danilo, bom trabalho, meu irmão, um abraço, bom dia. Tete Boiadeiro está por aqui comigo para mandar o seu recado, seu abraço, seu bom dia. Fala comigo, Tete, como é que tá as coisas, meu irmãozinho? Diga lá, bom dia, fala.
1: Bom dia, meu amigo Carlos Branco.
0: Bom dia.
1: Carlão, sim. Eu gostaria de ouvir a moda lá do Mato Grosso Matias, Vida do Pescador, oferecer especialmente, somente pro meu amigo Anísio, o Anisião, o Caboclo Bom. Beleza? Canal Mais, uma rádio e muitas vozes. Tchau, obrigado.
0: Valeu, Tete, um abraço, bom dia. Ou, por falar em Vida de Pescador, né? Olha só, acontece uma grandiosa festa, né? Olha, a grandiosa festa aí de São Roque, a da Barra Grande. Acontece no dia 23/8/2026, será domingo, né? É, entrada franca, né? Abertura de praças de alimentação a partir das 11 horas da manhã. Vai ter missa solene ali, né? Com o padroeiro São Roque, né? É, a partir das 19:30 no sábado, isso, certo? No dia, isso, no sábado, dia 15, isso, dia 15/8. A festa aí vai ter Lucas Akira e Fábio cantando também. O Gui Munhoz vai estar presente também. Leilão de gado, né? Sem falar, Lucas e Renan vai estar cantando, fazendo aquela festa bem bonita mesmo. É facinho de você localizar ali a Barra Grande, viu? Na rodovia Marechal Rondon, quilômetro 360, no trevo de Tibiriçá. Você entra à direita ali para Barra Grande, você vai chegar lá, claro. Aí você vai aproveitar mesmo para se divertir com toda a sua família nessa grandiosa festa que a Barra Grande está promovendo aí em homenagem a São Roque, né, que é o padroeiro ali daquele distrito. Perfeito, então a gente já está convidando você, porque nós estaremos lá também para estar apreciando aí essas modas boas de viola aí, e claro, né, apreciando aí uma boa comida, né, e claro, aproveitar para se divertir um pouquinho com os amigos, porque é nesses lugares que a gente encontra todos os nossos amigos. Perfeito, aí a dica então, portanto, né, grandiosa festa de São Roque na Barra Grande no dia 23/8/2026, será num domingo e a entrada é franca, dá para se divertir com toda a família. Beleza, bora de música. Chitão e Xororó canta, Somos Assim, né? Mato Grosso, Matias, Vida de Pescador, Chico Amado e Xodó, música Mudança, né? Laudecir e Laudenir, Tapera Velha, só moda de qualidade, você confere aqui, são 7 horas e 15 minutos, bom dia.

tocar. Vou chamar o Anisão, o caboclo, Dom Patarrafia.

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0: E em Bauru são 7h40, acertando o seu relógio 7h40, conferindo aí com João Mineiro e Marciano, a música Quando Eu Ia Embora, hein? Essa música foi o Jacaré, lá do Parque das Nações, que indicou, daqui a pouco a gente vai ouvir o áudio dele. 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Bora, abraço, bom dia para o pessoal que está por aqui comigo, mandando um bom dia. Vamos lá, né, meu amigo Ribeirinho Boca Rica, apresentador de Riqueza Sertaneja, está por aqui comigo, mandando um bom dia. Bom dia, Ribeirão, um abraço, bom dia para você, esposa Marina, a Neide Faria, lá do Jardim Olímpico, na sintonia, manda aquele bom dia especial para a gente. Obrigado pelo carinho sempre, pela sintonia. O Luiz Antônio Figueiredo, Luiz, Dona Inês, Beli, aquele abraço, queridos. Um abraço para vocês aí, uma ótima quinta-feira. Meu amigo José Aparecido, JP, está por aqui com a gente, mandando um bom dia. Bom dia, Matuto, né, gostaria de ouvir a música Flor do Baile. É quem canta essa música aqui, Zé Fortuna e Tangueira, hein? Nós vamos tocar, tá bom? Obrigado, né? Bom dia, graça e paz, amém. Assim seja mesmo, perfeito? Um abraço, bom dia. Também já está por aqui nosso amigo Natalino, né? Natalino tá mandando seu recadinho aqui, vindo com sucesso, fala comigo. Bom dia.
1: Bom dia, meu amigo Carlos Branco, é o Natalino da Independência.
0: Fala, irmão.
1: O Carlos Branco gostaria de ouvir uma música com o Duval Davi, pode ser qualquer uma deles aí.
0: Perfeito.
1: Tô ligado no seu programa aí.
0: Beleza.
1: Mandar pra todos os locutores da rádio aí, para todos vocês aí, todos os funcionários aí que trabalham com você.
0: Perfeito.
1: E oferecer para minha esposa, Marli, para o meu irmão Adelso, e para todos os seus ouvintes. Canal Mais, uma rádio, muitas vozes.
0: Valeu, Natalino, aquele abraço, bom dia. O Jacaré que indicou um sucesso, mas manda um bom dia para todo mundo. Fala comigo, Jacaré.
2: Bom dia, Carlos Branco. Bom dia. Jacaré de Pagrinações. Para me fazer um favor, João Mineiro e Marciano, quando eu ia embora, vou pedir para minha esposa Isabel, para você, para o Boiadeiro, para o Ricardo Capuano, para o Pelego, caminhoneiro Rosivaldo e todos os ouvintes da Canal Mais FM. Uma ótima quinta-feira para todo mundo.
0: Amém. Ótima quinta-feira para você também. Bom trabalho, Jacaré. Meu amigo Adriano Lopes, Adriano, a Josi Lopes, Davi, Enzo e o Danielzinho Lopes na sintonia. Manda aquele bom dia. Valeu. Tamo junto, né? O Tonho, Armandinho Losnak, já está por aqui com a gente. Mandando aquele bom dia também. A gente ligado na Canal Mais FM, tirando leite, né? Garrado na teta da vaca aí, tirando seu leite com um radinho no pé do toco, curtindo o programa Bom Dia Viola comigo, Carlos Zidoro. Beleza? Tá no jeito? Então, bora tocar moda, vamos lá, né? Lá no fundo do quintal, quem canta é Nelsinho, Jorge Arantes, dia de visita, João Baldo, Daniel, Durval e Davi, João e o Cão, né? E Flor do Baile com Zé Fortuna e Pitangueira. São 7 horas e 46 minutos em Bauru, uma excelente manhã, uma ótima quinta-feira.

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10: E agora, Borussia, são 8:04. Bom dia.
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0: E agora para o som, 8 horas e 10 minutos, 8 e 10, falo para você aqui do cardápio da Rosserrina S.A., hein? 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Um abraço, bom dia para minha querida amiga aqui, a Sula, lá da Pousada da Esperança 2, está na sintonia. Valeu, Sula, um abraço, bom dia. Também minha amiga lá da Pousada, não, ela aqui está na Quinta Belo Linda, né? A Sandra Vanteberg, lá do Cras, da Quinta da Belo Linda, nos ouvindo. Valeu, Sandra, um abraço, querida, bom dia. Ah, o pastor Rene chegou por aqui hoje para falar com a gente. Fazia tempo, hein, pastor, que não participava, hein? Fala comigo, bom dia.
1: Bom dia, seu Carlos, tudo bem?
0: Bom dia, bem.
1: É o pastor Rene aqui da Rodrigues Alves, 47, seu Carlos. O senhor não tocaria para nós aí na beira da tuia? Moda boa, seu Carlos, moda coxada. Quero oferecer lá pro pessoal do bairro do Capuano, viu? Tá lá um PT boiadeiro, seu cachorro. Uma cabra, né? Dá um abraço pra dona Edima Teresa Merkel, Serafina, tá, Emily. Um abraço pro bairro do Pelega, o Pelega do meu povo, né? A bairro do Silvinho também, viu? Pra todos os bairros, viu? Pra todos os bairros, né, seu Carlos? Orando forte pra esse povo. Parar com essas cachaças e beber menos, né?
0: Quero ver.
1: Consumir mais Guaraná Antártica. Amém? Amém. Então, bom dia, seu Carlos.
0: Bom dia.
1: Senta a rua aí.
0: Quero só ver, hein? Quero só ver o povo parar de beber, hein? Aí é complicado, não é não? Então vamos tocar a música, né? Vamos lá, Sonho de Caboclo, quem canta é Tião do Cais, Santarém. Caminheiro, essa música é do Sérgio Reis, né? Com a participação do Mato Grosso e Matias. Trio Parada Dura, né? Mais uma carta, né? E na beira da Toia com Tulik Tinoco. Agora são 8 horas e 14 minutos, uma excelente manhã, uma ótima quinta-feira.

0: Maravilha.
1: Sérgio, estou realizando um sonho. Inclusive você já sabe disso, que eu já te falei há muito tempo. De estar gravando, cantando com você, participando do seu DVD. Eu sempre sonhei com isso e graças a Deus realizamos isso hoje. E olha só.
2: É um sonho nosso, né? Com certeza.

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aí pra você, sucesso, hein? É, Raiando o Meu Destino, essa música aqui, modona bonita que você confere aqui em 87,9 da Canal Mais FM, um rádio muitas vozes, está dentro do programa Bom Dia Viola, né? E a gente vai se preparando, encaminhando pra finalizar mais essa edição. Ronaldo Viola e João Carvalho cantou essa música, hein? Irmãos de Sangue, Mato Grosso Matias, com indicação do nosso amigo que pediu essa modona bacana aqui, na sintonia, curtindo aqui, o nosso amigo eletricista que está na sintonia, curtindo o som da Canal Mais FM, e deixou aquele bom dia especial pra gente, nosso amigo Francisco, né? Está com a gente também. Valeu, Francisco. Um abraço, bom dia. A Paulina Moraes de Piratinga também passou por aqui e deixou o seu bom dia. Bom dia, querido. Um abraço. Obrigado pelo carinho sempre, pela sintonia. E todas as meninas lá da Oficina do Bem, aquele alô, aquele abraço, aquele bom dia. Daqui a pouquinho, às 9 horas da manhã, tem Cirineu Pedreiro apresentando o show da manhã. Muita música, informação, momento modão e a sua participação, né? Pode participar também com ele através do fone WhatsApp 14996188790, deixando aí seu alô, seu abraço e bom dia e a sua indicação musical, que em tempo real ele vai mandando seus alô, abraço e bom dia aí, perfeito? Beleza, me despeço aqui, prometo voltar amanhã às 5 horas da manhã em ponto, estarei com vocês novamente. Vi com Deus que eu vou e volto com ele. Amanhã a gente se fala, hein? Tchau, tchau, fui, valeu e até lá. 8h44, bom dia.

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8: E a hora certa, 9 em ponto. Bom dia!
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8: Oi, estão estranhando, né? Eu de novo tô por aqui, gente. Cirineu Fedriz. Mais um show da manhã apresentado por mim, Cirineu Fedriz. É com muita alegria e satisfação que a gente começa mais uma programação. Olha, não estranhe a ausência do Fábio Ramos. Lembra que na terça-feira eu estive aqui também? Eu apresento às quartas e sextas, né? Na terça-feira o Fábio pediu para que eu viesse no lugar dele, alegando que a esposa, né, tava precisando ir ao médico. Ficamos ali preocupados, né, demonstrando solidariedade para que ela pudesse se recuperar e tratar algum problema que ela pudesse estar tendo, mas não é nada de problema de saúde. Ah, e o Fábio Ramos vai ser papai, gente. Ei, que bênção, hein? Fábio Ramos vai ser papai. E hoje, né, com essa surpresa boa, ele teve que, né, iniciar lá os preparativos do pré-natal e por isso não está aqui na programação. Eita, o mundo cresce, está sendo povoado. Inclusive, tem mais um membro da equipe aqui que vai ser papai também. Daqui a pouco eu vou perguntar para ele se pode dizer. Pode, Edu? Ah, pode. O Edu Nunes também vai ser papai. Olha que maravilha. Chuva de bênçãos para essas crianças que estão por vir. Então é isso, gente. Não é nada de grave. Então, uma justificativa que a gente informa os ouvintes, que faz parte da família de todos nós também, né? Você que acompanha sempre a programação da Canal Mais FM. Então, por isso, gente, até o meio do dia tem eu hoje aqui de novo, Cirineu Fedriz. Nesta quinta-feira, 6 de agosto de 2026 é o ano. Você indica a sua preferida, continua participando com a gente através do nosso WhatsApp, que é o prefixo 14 e o número 99618-8790. Muita música, informação, prestação de serviços. Vamos ter um momento de músicas raízes, um bloco inteirinho para a gente recordar modas de viola. E assim é a programação, a gente inicia com as mais atuais, do moderno ao modão, com o melhor da música sertaneja para você aqui na nossa programação. Bom, vamos começando, daqui a pouco a gente troca mais umas ideias, fala mais um pouco sobre isso e tudo mais. Diego e Arnaldo é a nossa primeira de hoje. Com Zé Neto e Cristiano, vai cair a água.
3: Zé Neto e Cristiano junto e misturado, hein?
11: Essa é complicada, hein?
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0: Danilo e Davi, não mexe nas minhas gavetas. Antes, Israel Rodolfo, moral da história. Léo Magalhães com João Neto e Frederico passou por aqui também. O Cara Errado, Corpo e Alma, cantando Três Vícios, música nova, hein? Participação do Traia Véia. E Diego e Arnaldo com Zé Neto e Cristiano, Vai Cair Água. 9 horas e 18, bom dia, amanhã de quinta-feira, 6 de agosto, 2026 é o ano, e a hora certa sempre no oferecimento das Drogarias Catedral, o 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Agora a hora certa, portanto, 9h19, quase 9 horas e 20 minutos. O nosso show da manhã segue por aqui hoje comigo, Cirineu Fedriz.
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0: Cacique Pajé, Bronca do Caboclo, é moda boa que você recorda aqui com a gente na programação. Show da manhã, tivemos ainda Bel e Caim, Alto-Falante da Praça, também João Mulato e Pardinho, A Pancada da Verdade, Pião Carreira e Paraíso, Mágoas da Vida, e Cuitelinho com Pena Branca e Chavantinho, Momento Modão, sempre recordando para você músicas raízes aqui em nossa programação. E o show da manhã hoje novamente é comigo, Cirineu Fedriz, 10h19, daqui a pouco tem os alôs. 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Não saia daí, volto já dando sequência com a nossa programação Show da Manhã.
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0: 10h20, bom dia.
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0: Lourenço Lorival, menina da aldeia, aqui na programação do nosso show da manhã. Agora 10 horas e 31. Bom dia para você. Gente, nesse final de semana será um final de semana de muitos prêmios aqui na programação da Canal Mais FM, hein? E começa hoje já com Edu Nunes sorteando uma pizza, sorteando o vinho lá no oferecimento do Bar do Cavalo. A pizza é da Paparazzi e também um kit de produtos da banca Tradições da Feira do nosso amigo Richard. Tudo isso para o Dia dos Pais, né? O final de semana especial em comemoração. Então, teremos bastante sorteios, como eu disse. O Edu Nunes, logo mais à tarde, vai já estar sorteando. O Adolfo Vena também vai sortear um voucher de R$300 lá da Ótica Nova Visão. Eu também vou estar sorteando, mas para o final de semana. Hoje começa com o Edu Nunes no Super Tarde, a partir das 3 horas. E no sábado, no Sabadão Sertanejo, das 9 ao meio-dia, aqui na Canal Mais FM, eu vou estar sorteando muitos prêmios também, mais um kit, um voucher, né, de R$300. É um crédito que você vai utilizar lá na Nova Visão para comprar seu óculos de sol, trocar seu óculos, comprar seu óculos, fazer o que você quiser. Trezentão que você chega lá e escolhe o que você quer. Vai ter também um voucher de R$150 do Cuecão Jeans, lá do nosso amigo Zé. Gente, muitos prêmios, hein? Tem bastante prêmios. Vai ter uma faca lá do RM Materiais de Construção, um kit de churrasco do JA Casa de Carnes. Eita, nós, é muito bom. Vai ter também um kit GG1 do nosso amigo Claudinho, lá do Bar Genro da Geni. Ou melhor, GG2, é que eu tô com o GG1 na cabeça. O GG2, ele é um joelho de porco, vai maionese, batata, farofa e um refrigerante de 2 litros. Sorteio nesse sábado, hein? Então, alô, Claudinho. Aliás, o Claudinho tá aqui com a gente também para mandar o seu alô, né, Claudinho? Bom dia, meu amigo.
1: Bom dia. Bom dia, família Calabais. Bom dia, Cirineu. Bom dia, Jardim Vana Maria. Bom dia, Bauru. Aqui é o Claudinho do Bar Genro da Geni, passando para desejar um bom dia. Cirineu, oi. Manda uma boa aí do milionário José Rico.
0: Já, já.
1: Uma benchonada aí, escolhe na agulha aí, manda para nós, beleza?
0: Beleza.
1: Claudinho do Bar Genro da Geni, passando para desejar um bom dia. Paz e bem, meu amigo.
0: Paz e bem.
1: Paz e bem.
0: Paz e bem. Então tá aí, tá dado o recado neste sábado lá do Bar Genro da Geni, no oferecimento do Claudinho. Estaremos então sorteando esse kit GG2. É um joelho de porco assado. Vamos sortear também uma cesta de produtos da Empório Rodrigues. Gente, vai ter bastante coisa legal, hein? Vamos com mais participações aqui no nosso WhatsApp, então? Vamos lá.

0: Oi, Rosenvaldo Caminhoneiro, bom dia, meu amigo.
1: Bom dia, meu amigo Cirineu. Papai do céu abençoando aí, que amém. Tem uma quinta-feira abençoada. Bom dia, seu Ricardo. Pessoal do bairro Capão, todos que frequentam lá, Positiva. Bom dia, Marcelo, Márcio, Jacaré, o TT Boiadeiro, o seu Wagner, Positiva, o seu Aguinaldo. Beleza, dona Creuza, dona Lola, Denetinho, seu Antônio, Valdete, todas essas pessoas aí que fazem parte da Canal Mais FM, estamos aqui no Carreira aqui, sentido BH, vamos ali descarregar, chegamos ontem aí do Pissar e já estamos saindo de novo. Fazer o quê? Temos que trabalhar. Valeu, Cid Leonardo, mandou mostrando pra nós aí. As Marcianas, Positiva, aquela que você mandar, estamos aqui na escuta, valeu!
0: Valeu, traz um doce de leite pra gente aí de Minas. Um abraço, boa viagem. Jael de Piratininga também está com a gente, pedindo IP florido e quer participar do sorteio, dizendo que é mãe solo. Um abraço, viu, Jael? Quem mais está com a gente? Bom dia! É o Paulão e galera, é os véio curtindo o Rádio Canal Mais no bar do Toninho. Grande Toninho, pessoal aí do bar na Avenida Rodrigues Alves, 985. Parabéns a todos da rádio. Valeu, Paulão e toda a galera. Os velhos aí curtindo a Canal Mais no bar do Toninho. Quem mais? A Sueli lá na Pousada da Esperança está com a gente também. Um abraço pro Antônio de Souza no Santa Edivirso. Bom dia.
2: Bom dia, Cirineu Pedrício. Como é que tá? Tudo bem?
0: Tudo bem.
2: Quem fala? Antônio de Souza, Santa Edivirso. Ô, Cirineu, gostaria de ouvir uma música com João Bosco e Vinícius. Coração só vê você. Ofereço especialmente para você, para todos da rádio. Pra Dona Edinho, Três Amec, dessa aqui, toda a família. Pra Lola Monteiro, do Rosa Branca, seu Nelson Rosa Branca, Célia Souza, João de Valdo, caminhoneiro. Pra todos meus amigos e amigos da Canal Mais FM.
0: Valeu. Canal
2: Mais, uma rádio muita voz.
0: Obrigado, Antônio. Quem mais tá com a gente? O Amarildo, da Vila Nipônica. Bom dia.
3: Bom dia, Cirineu.
0: Bom dia.
3: Amarildo Ferreira, da Vila Nipônica. Mas falando aqui diretamente do lado da Record, aqui na Avenida José Henrique Ferraz. Cirineu, tem como tocar aí Mulher de Ninguém, com Chitãozinho Chororá. Agradecer a todos os ouvintes da Canal Mais FM, uma rádio e muitas vozes.
0: Valeu, Amarildo, galera da Nipônica. Quem mais? O Eduardo. Bom dia, Eduardo.
4: Bom dia, Cirineu Pedris. Bom dia, família Canal Mais. Ô, Cirineu, coloca meu nome aí, Eduardo. Coloca meu nome aí também no sorteio. No sorteio. Ofereço uma música aí pro meu parceiro que tá fazendo aniversário hoje. Birica, do Vila Duta, tá na escuta. Opa. Ele quer ouvir uma música Cuxilou Caximbucai, com Tião Carrilho Pardinho, na hora do modão.
0: Manda. Parabéns aí pro seu amigo, viu? Valeu, Eduardo. Quem mais tá com a gente? A Lúcia da Vila Industrial e quer concorrer aos prêmios. Sou sua fã faz tempo. Ô, Lúcia, obrigado pelo carinho, viu? Ó, o Edu Nunes começa o sorteio no horário dele hoje. Teremos sorteio amanhã, teremos sorteio no sábado, no domingo, tá bom? No meu programa começa no sábado os sorteios, tá bom? Mas já vão se atentando aí. Oi, Maria Cecília, como vai? No Jardim Bela Vista, parabenizando todos os pais e as mães solo, dizendo que o programa tá maravilhoso, abraços, e quer participar do sorteio também. Boa sorte, viu? Mas hoje aqui no show da manhã não estamos sorteando, tá? Mas vai participando aí. Um abraço pro Fabiano, pessoal da Comitiva, Bailão do Fabiano, eles que comandam o Bar da Piscina na AABB, aqui na Rodovia Bauru Marília. E hoje tem bailão especial por lá. Caio Viana e o Roberto Acordeon, a partir das 8 da noite, hein? Portaria, preço único, R$20. Lembrando que lá tem porções, pastel, caldo de mandioca, bebidas em geral. E a AABB fica na Rodovia Comandante João Ribeiro de Barros, quilômetro 358, a Bauru Marília. Hoje, portanto, tem bailão e o chão vai tremer por lá na ABB. Um abraço, Fabiano!

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0: Angarai Gralha Azul, Porto Solidão, aqui na programação do nosso Show da Manhã.
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0: 11h25, que música linda, né, gente? Tivemos ainda Jean Giovanni na batida do Seu Coração. Victor Léo, amigo apaixonado, passou por aqui também. E hoje o Show da Manhã é comigo, Cirineu Fedriz, viu? Amanhã, sexta-feira, estarei aqui novamente. E vamos aí. Então, Victor Léo, amigo apaixonado, passou por aqui também. E hoje o Show da Manhã é comigo, Cirineu Fedriz, viu? Amanhã, sexta-feira.

0: Oh, que maravilha, hein? Fábio Ramos sendo pai, que benção. Vamos aí com mais alôs, meu amigo Tetê Boiadeiro. Ô, Tetê, bom dia.
1: Bom dia, Cirineu. Manda um abraço aí, uma moda aí pra galera do Bar do Silvinho e do Bar do Capuana, beleza? Canal beleza. Mais, o Pelego, Canal Mais, uma rádio e muitas vozes.
0: Um abraço pra Jael de... Jael não, a Lúcia da Vila Industrial, mandando um abraço aí para o esposo, Newton. Beleza, Lúcia, obrigado, viu? Oi, Dilma, bom dia pra você.
2: Bom dia, senhora, da Baixa de Rio. Mandar uma mão pra nós, pra Sarafim, pra minha neta, pra minha neta Isadora, pra minha filha Jéssica, pra todas minhas amigas e amigos que estão escutando com a Damas, pra todos os ouvintes, pra todo aniversariante e pra todo locutor, principalmente aí pra você, senhor.
0: Tá dando
2: Deus
0: recado.
2: Que te proteja, hoje sim. Um abraço.
0: Valeu, outro também com a gente na audiência, mandando um bom dia, é a Cida. Oi, Cida! Do Parque Viaduto, dizendo, olha, sua programação está ótima, toca aí pra mim, Mato Grosso e Matias, Pele de Maçã. Valeu, Cida, quem mais está com a gente aqui? Bom dia, Cirineu, tudo bem? É a Thaísa, do Nova Esperança. Oi, Thaísa, tá sumida, hein, amiga? Nossa, quanto tempo que eu não vejo participação sua aqui, você que sempre participava em todas as programações... E agora vejo novamente aqui participando. Que alegria, viu? É, a mensagem dela, poderia mandar para mim, por favor, a música do Jean Giovanni, Taça de Pranto, claro. Ofereço pro meu pai, seu Antônio, que te ouve todos os dias. Ah, verdade. É, o seu Antônio ouve e participa, né? É, nananá, oi, Lindomar. Bom dia, Lindomar.
3: Bom dia, Cirineu. É a Lindomar do Alto Alegre. Eu gostaria de mandar a música Agenda Rabiscada com Creito e Camargo, que eu mando para minha maninha, para Sula, para Amanda, para Michele, para Edilma, para Creuza, para Lula, para todos os ouvintes da rádio. E gostaria que você pusesse o meu nome no sorteio de sábado. Tá bom? Eu vou estar ligadinha ouvindo o programa. Então tá bom. Um bom
0: Valeu.
3: Dia. Que Deus abençoe
0: Amém.
3: O nosso dia.
0: Lindomar.
3: Tchau,
0: tchau, querida. É, bastante sorteios, hein? Neste final de semana aqui na programação. Prêmios em comemoração ao Dia dos Pais. Mais uma vez, mandando um abraço pro Fabiano da Comitiva. Pessoal aí do Bar da Piscina na ABB. Gente, hoje tem bailão, hein? Caio Viana e o Roberto do Acordeão animando e fazendo o chão tremer lá na ABB a partir das 8 da noite. Portaria a R$20, preço único, porções e bebidas. Pessoal aí que já quer animar o final de semana, tá dado o recado. Seguimos por aqui.
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0: 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Juliano César, e teve a participação do milionário José Rico nessa música também. 11h41, minutos finais do nosso show da manhã. Daqui a pouco tem Adolfo Vena, ele que vai dar sequência na programação, animando a sua tarde. Vamos mandando mais alôs, um abraço para Creuza Sobral, no Jaraguá. A Cida da Vila Nipônica está com a gente também ouvindo a nossa programação. Um forte abraço para você, Cida. Olha, tem várias Cidas participando com a gente hoje aqui, hein?
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0: Leandro Leonardo canta agora Cheiro da

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0: E assim a gente chega ao final de mais uma edição do Show da Manhã. Hoje foi comigo Sirineu Fedriz. E amanhã, dia oficial comigo, estarei aqui, viu? Nesse mesmo horário. Deixa eu mandar um abraço pra esse figura, que é o Dão. Ele que também faz o personagem de Valdete. Fala aí, Dão, bom dia.
1: Eu pedi pra você relógio quebrado, mas eu já arrumei o relógio já. Obrigado, Sirineu. Ouvindo seu programa aqui, viu? Programaço, né, Sirineu? Nossa, a gente chora aqui, viu, Sirineu? A gente chora, viu, escondido. O patrão não vê a gente chorando, porque essas músicas ele coloca, a gente chora, velho.
0: Valeu, Dão. Figura, participe mais cedo. De qualquer forma, obrigado, viu? Um abraço pra você aí. Ele pediu o relógio quebrado, mas disse que já consertou e não precisa tocar mais. Sempre com o seu humor. Gente, uma ótima e abençoada quinta-feira. Já é quinta, hein? Dia quente, solarado. Indicativos de probabilidade de chuvas. Vai ter um temporal aí lá pro Rio Grande do Sul nesse final de semana, que pode também beirar aqui por Bauru. Tome muito cuidado, hein? O tal do El Ninho, Super El Ninho, né, que falam. Com tempestades mais intensas, segundo os diagnósticos da previsão do tempo. Então, sempre fiquem precavidos. Adolfo Vena já está no preparativo aqui, produzindo, escolhendo as músicas, os alôs, vai comandar a partir de agora. E eu volto amanhã, como eu disse, com mais uma edição do Show da Manhã. Sabadão também vou estar por aqui, mas é o Sabadão Sertanejo, com muitos prêmios pro Dia dos Pais, inclusive. Fiquem com Deus, um beijo no coração de cada um de vocês. Minha última de hoje, Amado Batista, Amar, Amar.
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0: intervalo é rápido. Daqui a pouco tem mais músicas pra você aqui na Canal Mais FM.
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2: 11:59. 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
9: Meio-dia e quatro.
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0: 12 horas e 5 minutinhos, batem os ponteiros da nossa canal e a gente vai chegando aqui após a apresentação aí do show da manhã pelo meu amigo Cirineu Fedrix. Nós estamos chegando com o território sertanejo até as 14 horas.
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0: Aquele salve, salve, simpatia pra você, meu amigo, você, minha amiga, em casa, no carro, no trabalho, aonde você estiver, um muito obrigado. Sou eu, Adolfo Vena, chegando pra você hoje, quinta-feira, olha aí, rapaz, o final de semana batendo na porta, dia 6 de agosto. É, você que faz aniversário no dia de hoje, aquele salve, salve, simpatia pra você do signo de Leão. Vamos seguindo em frente aqui, batendo firme e forte com mais uma edição do Território Sertanejo a 26 graus agora em Bauru. A umidade em 57%, o vento em 13 km horário. Hoje, no calorzão, pode chegar até 28 graus, viu? Fique ligado, fique ligada. Ó, falar, ficar ligado, hein? Mande aí seu WhatsApp pedindo seu sucesso, a sua música, mandando o seu alô pra quem você queira. 14996188790. E você concorre, tem prêmios amanhã aqui no Território Sertanejo. Tem uma cesta de bebidas, oferecimento da Casa de Biscoito e um vale de R$300 da Ótica pra vocês aqui no Território Sertanejo. Beleza? Então é só participar. Já tá liberado, valendo pro sorteio, pra você pedir sua música e mandar o seu abraço. Liberadaço! 14996188790. Chegando pra você a primeira de hoje, Fred Gustavo Loucaça. 12 horas e 7 minutos. Boa tarde, cidade.

Tá aí o sucesso, hein? Sodré e Alexandre. Quero você. Nunca tinha visto essa versão. É o Still on the One. A original americana dela. É isso aí. Bom, passou por aqui também Jorge, Henrique, Rodrigo. Vou valendo. Que é isso aqui? Vou valendo. Os nomes de música, viu? A primeira letra. Aí sim, Daniel. Eu te amo, Zezé de Camargo e Luciano. Aí Fred e Gustavo abriu aqui com a loucaça. São 12 horas e 23 minutos, aquele salve, salve, simpatia. Quero lembrar você, minha amiga, você, meu amigo, que você participando aqui da canal, você leva prêmio, valeu? Olha aí, chegando o Dia dos Pais, né? Semana maravilhosa, nós todos comemorando, esperando o Dia dos Pais. Então, tem que ter a chance de dar um presente legal pro seu pai? Aqui, vou dar a dica, ó, um voucher. Sabe o que é voucher? Tá chique, né? Eu não sei se voucher é inglês, se é francês, mas eu sei que significa um vale. De R$300 lá da Ótica Nova Visão para você que participa. E também uma cesta de bebidas da Casa do Biscoito. Pá, pelo amor de Deus, hein? É facinho você concorrer a esses dois brindes aí da canal. É só você participar aqui da nossa programação do Território Sertanejo através do 14996188790. Tem um monte de gente participando. Já já nós vamos botar tudo no ar na hora do ouvinte aqui no Território Sertanejo. Então vai pedindo a sua música, vai participando aí, que você que participa já está concorrendo. Eu vou no lado de cá pedindo amor. Você vai do lado daí? É? Então vamos deixar mano a mano pedindo amor às 12 horas e 25 minutos aqui na nossa Canal Mais.

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1: Aí o sucesso com Maiara e Maraísa, vai lá. Passou por aqui também, Mano a Mano, pedindo amor. 12 horas e 31 minutos, olha, olha.

0: Olha, olha, a participação tá grande hoje, hein? Tá legal, tá bonito, tá gostoso. Eu vou ali e volto daqui a pouquinho com mais música pra você aqui no Território Sertanejo.
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0: Volta por aqui, 12 horas e 36 minutos. Quero mandar um abraço pros homens chocos, sei lá como é que se diz isso, da Canal Mais. Ei, Fabinho Ramos, vai ser, papai. Mas não tá sozinho nessa, não, hein? Depois eu conto. Adoro fofoca. Bom, continue participando aí, que tá legal, tá bacana. 14996188790 e você concorre a uma cesta de bebidas aí no oferecimento da Casa de Biscoito e também um vale de R$300 da Ótica Nova Visão. É só participar, nós vamos anotar todo mundo aqui no telefone. Amanhã nós faz o sorteio dos dois brindes pra vocês.
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0: Chegando na indicação do ouvinte, Biquíni Bordeaux. Aumenta o volume aí.

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1: 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Feliz é o Reinaldo, que tem Deus no coração, a família unida e a companheira ter.

0: 12:57, estamos nós aqui de volta. Olha, bastante música passou por aqui. Daqui a pouquinho tem a indicação do ouvinte, bastante gente participando, bastante gente nova, pelo menos no meu horário, participando. Isso é muito legal, viu? Muito obrigado aí. Já já a gente vai mandar aquele salve, salve, simpatia pra todo mundo aí na sintonia.
1: 12:57.
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0: Salve, salve, simpatia pra você na sintonia da melhor. Canal Mais FM. 13 horas e 2 minutos, quero mandar um abraço aqui pro Rosevaldo do Jardim Prudência, meu amigo caminhoneiro, né? Sintonizado com a gente, tá lá em Minas Gerais, curtindo a nossa programação através da NET. Alô, Rosevaldo, já tá concorrendo, aquele abração pra você aí, meu amigo. Um salve, salve, simpatia pra você. Muito obrigado pelo carinho. Também quero mandar aqui um salve, salve, simpatia pro seu Antônio da Maritaca, tá ouvindo na gente aí, já toquei a música dele. Ô, seu Antônio, também tá concorrendo, viu? Lá do Santa Edivirgens, olha, pediu Gustavo Lima, nós também já tocamos com a nossa amiga Silvana do Santa Edivirgens, participou com a gente aí, tá concorrendo, Silvana, tomara que você ganhe, uma boa sorte. Vou mandar também aqui um salve, salve, simpatia pro meu amigo Giray. Alô, trembão. Aí, Giray, hein? Essa foto aí dá água na boca, viu, Giray? Também tá concorrendo, meu querido amigo. Um abraço pra você, pra família, pra todos trabalhando aí. O nosso carinho, o nosso muito obrigado. E tô apaixonado hoje, só música romântica. Ah, é? É, Wagner Gama tá perguntando aqui se nós estamos apaixonados, só música romântica. É que aqui o amor está no ar, love's in the air. Aqui a coisa não é fraca não, Wagner. Um salve pra você aí na Vila Junta, pra toda a família aí, toda a família Gama, todos os amigos aí. Aí o nosso carinho, nosso muito obrigado. Participou com a gente aqui também o Jonas, né? Oh, pediu pra tocar Ana Castelo. Oh, quero participar do sorteio. Já tá participando, Jonas Ricardo. Tá valendo aí a sua participação já pro sorteio. Lindomar Barbosa também participou pro lado de cá. Aquele salve, salve, simpatia pra você. Tá na agulha também. Deixa eu ver quem mais participou por aqui. Ah, nossa menina, né, amor? A Rosângela, lá do Monte Castelo, participou. Também tá concorrendo aí, ó, ao prêmio amanhã, sexta-feira, aqui. Deixa eu ver. Ah, ela não poderia faltar. A Nelly Verdó. Ah, Verdó. Um abraço pra você, abençoado Nelly, tudo de bom, muito obrigado pelo carinho da sua audiência, tamo sempre junto. Nelly também participa, hein? Amanhã eu quero ver quem vai ser o sortudo. Lá na Independência, vem o representante da Independência, TT Boiadeiro, também participando. Alô, TT, aquele salve, salve, simpatia. Obrigado aí, viu, TT, pelo carinho de sempre com todos nós aqui da Canal Mais. O TT que já faz parte da família, né? Não, TT? Um salve, salve. Participando com a gente também lá do Santa e de Virgem, né? A dona Creuza Sobral. Alô, Creuza! Eu falo dona, daqui a pouco ela me xinga. Minha amiga Creuza Sobral. Um salve, salve, simpatia pra você. Já tá participando do sorteio, minha querida, viu? Um beijo aí na família, uma ótima quinta-feira. É como você diz, um abraço a todos, sem exceção. Acabou de chegar aqui também, ó, regadinho lá da minha amiga, Edilma! Ô, dona Edilma! A Edilma do Três Américas, seu Serafim, a Netinha, todo mundo lá curtindo a nossa programação, muito obrigado! Tá participando também, Edilma, fica sossegado, viu? Fica sossegado, todo mundo participando. E olha, vocês fiquem ligados aí que eu vou tocando agora a música de cada um, conforme vai dar. É que o tempo aqui é curto, é só 2 horas de programação e, bens a Deus, tivemos bastante participação aí, muita gente querendo concorrer, mas ainda dá tempo de você também participar e concorrer, porque tá liberado 14998-8790, é isso? 14998. Fala aí, ó. 9618. 14996 18 8790. Repita. 9618 8790. Aí. produção aqui não brinque serviço, não. 13:07, também quero mandar aquele salve, salve, simpatia nessa quinta-feira para os nossos companheiros, amigos aí que estão trabalhando, né? A rapaziada da limpeza pública aí, os catadores, né? Não, como é catador de lixo que fala? Não é que fala? Não, catador de reciclagem é independente. Aqueles que correm atrás do caminhão lá, que cata lixo, como é que é o nome que se dá? Achei, pessoal da coleta. A coleta de lixo aí de Bauru. A rapaziada curte a gente. Esse dia eu passei perto de um caminhão lá, tava ouvindo a Canal Mais. Um abraço pra vocês, obrigado pelo serviço. Serviço prestado com, né? Rapaz, maestria, rapaziada, corre mesmo, limpa e tal. Ô, beleza, obrigado aí pra vocês. 13:08, eu já falei demais e conversar é muito bom, mas no sofá da Hebe de segunda-feira, hoje é quinta, então vamos de moda por aqui. Mais um beijo, Rafa Júnior, participação Kleber e Cauã.

Aí o sucesso Escota de Vagalumes com Rick Renner. Passou por aqui também Bruno e Marrone, Ligação Urbana, e Rafa e Júnior, Mais Um Beijo. 13 horas e 18

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1: Aí o sucesso com Bruno e Barreto, Amigo Bandido, Sérgio Reis tocando em frente, passou por aqui também Maurício e Mauri, olhe nos olhos. 13 horas e 31 minutos aqui no Território Sertanejo. Eu vou ali e volto já, não saia daí.
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3: 1h32. 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
8: Aquele salve, salve, simpatia, são 13 horas e 36 minutos aqui agora. Vamos chegando aí para a nossa última meia hora. Daqui a pouquinho você tem a companhia dele, Edu Nunes, e o Super Tarde aqui nas ondas da Canal Mais 87,9. 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Sucesso, Mini Eu, Diego Vitor Hugo.
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0: Aí, que swing gostoso, Luiz Cláudio Juliano, seu jardineiro. Passou por aqui também Adalberto e Adriano Feitiço, Diego Vitor Hugo abriu aqui com Mini Eu. 13 horas e 46 minutos, estamos chegando aí ao final de mais uma programação, mas eu quero mandar aqui um salve, salve, simpatia pro Dotinha, alô Marcio Dota, tá ligado com a gente, um beijo no coração, querido, muito obrigado, e também o Osni, né? Alô Osni, tá na sintonia aí? Beleza, todo mundo aí que participou, já vai estar concorrendo aos brindes de amanhã, tá bom? Então tá tudo combinado? Então que nosso Senhor Jesus derrame o bálsamo da paz, da alegria, da prosperidade, da saúde, aí no seu lar, em toda a sua família. Eu tô indo embora, mas vou deixar você aqui com ótima companhia, viu? É o Super Tarde com Edu Nunes. Vai, vai, Durfo. Fui, vou tomar um Danone agora, que hoje é quinta-feira, meu médico falou que eu posso tomar um Danoninho por dia. Então chegou a hora de eu tomar o meu Danone. Até amanhã.
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9: Bora, bora, bora, gente, vamos começar. Boa tarde.
10: Mais uma tarde juntos.
9: Bora pra mais uma tarde juntos.
10: Sim.

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2: Aniquilando o tédio e matando a pau o baixo astral. Quintou, hein, gente? Quinta-feira, hoje, dia 6 de agosto do ano 2026. E é ao vivo, com direito a erros e acertos, aniquilando o tédio e matando a pau o baixo astral. Com a sua participação, a nossa programação fica, sim, muito mais gostosa, mais viva, muito mais musicalmente também atraente. Ó, que chique essa palavra, hein? Super Tarde tá ao vivo. E ao vivo também tá ele comigo hoje. Vai bagunçar ou vem só pra degustar a abertura oficial? Fabiano da BB, boa tarde, profissional.
3: Boa tarde, Edu. Boa tarde a todos os ouvintes aqui da Canal Mais FM, a rádio de muitas vozes.
2: Aí, ó, vai a partir da estreia? É estreia no Super Tarde a partir de hoje ou não? Pode anunciar já? Fabiano, que é lá da comitiva Bailão do Fabiano. Fabiano, que é da comitiva O Bailão Mais Falado e Afamado da cidade de Bauru.
4: Em breve também, região, hein?
3: Deus quiser, Edu.
2: Conto, mas não conto. Não guardo segredo, não conto mesmo. Gente, ao vivo, nessa abertura oficial do Super Tarde, o empresário, amigo, parceiro da comitiva Bailão do Fabiano, presidente da comitiva, meu amigo Fabiano, com as quentinhas, né, Fabiano?
3: Bastante.
2: Hoje quintou tem o quê? A quintaneja.
3: Bailão, né, Edu? Tem bailão.
2: Manda pro ar aí, que a casa é nossa, o microfone é seu. Manda aí.
3: Hoje, Edu, a partir das 20 horas, temos Roberta Cordion e Caio Viana. Oi, fazendo o chão tremer na BB.
2: Eita, que dia 6 vai entrar pra história, gente. E é hoje, hein? Quinto, com a quintaneja, o chão vai tremer lá na BB. Caio Viana e Roberto do Acordeon.
3: Os caras tá vez, fera, viu, Edu?
2: Segunda noitada.
3: A primeira vez, os caras colocou mais de 200 pessoas na quinta-feira na BB.
2: Legal. Gente, olha só, hoje na quintaneja, em especial, não é porta aberta, não.
3: Não.
2: Hoje é um precinho simbólico, né, Fabiano? Porque os meninos vêm lá dos Estados Unidos, os meninos é bom, os cabeceira.
3: Vem de avião.
2: Realmente um verdadeiro espetáculo. Hoje, portaria, preço único, tá? R$20.
3: Isso aí, Edu.
2: Homem ou mulher? Hoje também não rola aquele negócio da caipirinha de graça?
3: Hoje não.
2: Hoje também não rola, mas vale a pena você, com os seus amigos, com a sua família, com a namorada, com o namorado, com o peguete, com a peguete, com a galera toda pra curtir lá, Caio Viana e Roberto do Acordeon, a partir das 20 horas, Fabiano.
3: A partir das 20 horas, Edu.
2: Opa, legal. Ali na Comandante João Ribeiro de Barros, no KM358, Bauru Marília. E é claro, sempre vai ter também boa música e boa comida, né, Fabiano?
3: Sim, Edu, sim.
2: Manda aí pro ar, filho, porções.
3: Tem as porções da casa, temos pastéis, caldinho de mandioca, temos quentão.
2: Rapaz.
3: E as porções que é top de tilápia, aí, calabresa, frango a passarinho, porco a passarinho.
2: Que comitiva é essa, meu parceiro? Aí, Fabiano, o convite tá feito, então, pra galera, né? Acompanhar também nas redes sociais, Fabiano.
3: Isso,
2: Gustavo.
3: Fabiano, né? Gustavo.
2: Vai lá, digita aí, ó, no seu Facebook, Fabiano Gustavo, você vai acompanhar a listagem completa também, claro, dos grandes eventos que a BB, com a comitiva Bailão do Fabiano, promove na quinta, na sexta, sábado e domingo.
3: E domingão.
2: É louca, hein?
3: E domingão.
2: Mas acho que no sabadão vai dar uma.
3: Sexta e sábado, essa semana.
2: Vai dar um ufa aqui em Bauru,
3: é,
2: né?
3: É, sexta e sábado.
2: Aí
3: vamos, essa semana vamos fazer quinta,
2: mudar,
3: e domingo.
2: Vamos mudar ares.
3: Isso.
2: Eu vou lá conhecer, viu, parceiro? Gente, olha só, convite especial para vocês então, em Quintaneja hoje, a partir das 20 horas, ingresso único na portaria, R$20, preço único para homem e mulher, tá? O chão vai tremer com Caio Viana e Roberto do Acordeon. É, com certeza, uma dupla aí que vai fazer a diferença lá na BB hoje. Fabiano, a gente sempre aqui destaca a agenda, mas também temos que destacar os que apoiam, né?
3: Isso,
2: a galera,
3: Deus,
2: que soma com você lá também, em forma de apoio, e a gente sempre tem que agradecer, meu parceiro, e agradecer sempre a galera aí que está apoiando a comitiva Bailando Fabiano.
3: 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Bom. 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
2: Tamo junto. Fabiano, aí sexta vai dar aquele ufa.
3: Sexta e sábado.
2: Aí domingão tem o Domingão da Família.
3: Domingão da
2: aí
3: Família.
2: A pegada é bruta também, a pegada.
3: Domingão, dia dos pais, né, Edu?
2: Eita, verdade, uma data muito especial.
3: Domingão, dia dos pais.
2: Bom demais. Fabiano, hoje temos aqui, antes de você destacar a agenda do domingo, que é o Domingão Especial da Família, Dia dos Pais, temos hoje também brindes para presentear no Super. Atenção, ouvintes, dedinho aí, ó, já controlados, né, para participar da programação hoje, que hoje nós vai sortear tudo e mais um pouco hoje.
3: Isso aí.
2: Tem uma pizza.
3: Olha.
2: Da Paparazzi. Tem um garrafão de vinho de 2 litros, sabe da onde? Do Bar do Cavalo. Será que é bom? Bar do Cavalo, lá diz que é a cerveja mais gelada do planeta. E também um brinde especial da banca da feira do nosso amigo Richard, lá na feira, na Gustavo Maciel.
3: Corredo, é tá chique, resfriado, né, hoje.
2: Aí a gente vai hoje sortar brinde pra galera toda.
3: Aí, pessoal, fica atento, hein?
2: De Papai Noel, falou assim, começa hoje e é um final de semana todo de brinde. Eu quero incluir um almoço para,
3: sim,
2: o papai.
3: Dia dos pais.
2: Um oferecimento da bebê, pode ser ou não?
3: Opa, com certeza.
2: Valendo aí um almoço também para domingo agora.
3: Domingão agora.
2: Especial, isso, dia dos pais.
3: Dia
2: um
3: dos
2: cardápio
3: pais.
2: Especial também, né? Um domingão especial com o Zé do Piseiro, com a Flavinha, a galera que vai estar lá fazendo o oba-oba. E um almoço pro ouvinte também. Já pensou, chique?
3: Aí, fica gostoso.
2: Mas tem que ser papai, né?
3: Tem que ser papai.
2: Não pode ser futuro papai.
3: Não, tem que ser.
2: Senão já ia dar pro Fábio Ramos.
3: Ai, meu Deus.
2: Ó, o Fábio Ramos vai ser papai. Domingão, meu amigo. Domingão é na bebê. Manda pro ar aí, Fabiano.
3: Vamos lá, Edu. Pessoal, domingo agora, dia 9/8. A partir das 12 horas, estamos com almoços especiais para os dias dos pais. Costelão no tambor, tá? Vou falar o cardápio para vocês. Vai dar arroz, meu feijão, Deus, macarronada, maionese, farofa, salada e mandioca. Acompanhamento com a costela. Então vem almoçar com seus pais, com a sua família, com todo mundo. E vai ter um bingo também. Bingo com vários brinde top, brinde diferenciado na hora do almoço. E a partir das 15 horas, eita, a gente vai fazer a abertura com a potência do forró. Linco Peretto e Lucimara de Paula. Aí, ao aí, vivo, viu, pessoal? Eles são ao vivo.
2: Isso aí a partir das
3: 3 a partir das 15
2: tarde,
3: horas, gente, isso. A partir das 15 agora. Horas, já começa o bailão ao vivo.
2: Aí tem a pegada do fry logo isso. Mais, até o arroz secar, como diz o outro, né?
3: E a partir das 19 horas vai entrar o show principal, que é o Forró do Mário. É um menino que está destacando para toda a região aqui dentro de Bauru.
2: Forró do Mário.
3: E ele vai ser a primeira vez que vai apresentar lá na BB. Eu coloquei, soltei o banner nas redes sociais, tá todo mundo comentando que ele é bom, que o cara é fera, faz o bailão acontecer. Então, vem lá, pessoal, curtir conosco neste domingo agora, lá na BB, domingão do Dia dos Pais. E também vai ter apresentação de participação com a Fravinha e o Zé do Piseiro lá na BB.
2: Só pegada bruta, hein? Aí bonito.
3: Pessoal, a gente começa às 12 horas e finaliza à meia-noite, todos os domingos.
2: Bora lá dançar forró, gente. Dá bebê, hein? Domingão, domingão, dia dos pais, né? Valendo também um almoço que a Canal Mais, em parceria com a comitiva, vai presentear você. Ou seja, meu amigo, é show de prêmios, é show de música, show de comida boa, o famoso costelão no tambor.
3: Costelão no tambor.
2: Já saboreei uma vez, já viciei, viu? E é claro, aquele carinho especial todo lá também na cozinha da bebê. Com música boa fica melhor ainda, né, Fabiano?
3: Isso,
2: é um domingão realmente especial, domingão da família.
3: Domingão recheado.
2: Aí eu quero ir, marca o telefone, como que eu faço para entrar em contato com você? Zap, via satélite, sinal de fumaça. O que mais faz, Fabiano?
3: O Fabiano tá fácil de achar agora.
2: Manda aí.
3: Manda o número para vocês aí, pessoal. Pode entrar em contato conosco, tá? É 14-998-98-2520, tá? 14-998-98-2520. Pode entrar em contato comigo, qualquer horário, qualquer momento, que a gente tá aqui para atender vocês.
2: Beleza. Olha, enquanto nós tá fazendo a bagunça aqui, ó, a galera tá mandando um monte de mensagem aqui já, ó, tá vendo? Edu Nunes, quero participar do sorteio. Ah, Edu Nunes, eu quero almoçar. Ó, tá vendo?
3: Oh.
2: Até eu quero almoçar. O problema é...
3: Ô, Edu, fazer o sorteio. Tem gente escutando nós.
2: Tem gente?
3: Mandar um abraço lá pra Aline. Aline linda, rainha do piseiro. É. O Jão, o marido dela. Toda a galera aí. Família, que... São parceiro da comitiva Bailão do Fabiano. A dona mãe, que é minha mãe, é Sônia. O padrasto Wilson, grande abraço pra vocês aí. E hoje nós estamos lá, pessoal. Quintou é na Bebê.
2: Beleza, então gente, ó, um abraço aí pra dona Sônia, pro padrasto, né?
3: Padrasto.
2: Padrasto, na verdade, é. Que é um parceiraço também.
3: Parceiraço, viu?
2: Lá, e esposa
3: é parceiro
2: da dona
3: mesmo.
2: Sônia. Também pra Aline, talentosa, linda, que é a esposa do nosso amigo João também, e é talento, ali é talento pra mais de metro.
3: Ih, né, o Joãozão.
2: Fãzado, tá devendo uma visita.
3: Olha o tamanho do homem, você viu o tamanho do homem?
2: Ah, mulher. Ó, ela fala assim, não, então...
3: E eu mando um mensagem pra ele e não me responde, viu?
2: Não, ele tá assim agora. É, né, filho? Quando o cara
3: patrão, né?
2: Com uma estrela dessa internacional, aí ele
3: tem que ter agenda.
2: 5 segundos de agenda pra nós aí. Mas eu acho um espacinho aí, ô João. E traz a mulher aqui para nós bater um papo e divulgar ela também aqui no Canal Mais. Fabiano, beijo no seu coração.
3: Obrigado,
2: mete o pé na porta, sempre espaço aberto para você. Parceria sempre firmativa e tamo junto. E obrigado pela abertura oficial do Super Tarde hoje. Você viu aí, né? A bagunça é louca. Olha lá, o pessoal tá falando, meu Deus do céu, o que que nós faz? Você quer sortar a música de abertura? Eu já até me perdi aqui já. Gente, oficialmente o Super Tarde tá no ar.
3: E mandar um abraço pro nosso amigo Ratinho. Ratinho, a sua esposa dele lá. Opa. E é só um parceiro da comitiva, Edu.
2: Diz que ele não deixou nem cortar o bolo lá, verdade?
3: Não, ele ganhou dois bolos, viu? Ganhou dois bolos.
2: Ele levou embora, né?
3: Levou.
2: Ah, Ratinho.
3: Eu não estava lá, Edu. Eu tive que viajar. Foi a patroa dele que organizou a festa lá. Organizou o bar lá.
2: Ele foi muito
3: sucesso.
2: Como você fala, eu estava acompanhando nas redes sociais.
3: Tava olhando pela câmera.
2: Aparecendo comigo, um sorriso de um lado pro outro.
3: Tava. Fazia uma semana que não dormia por causa desse aniversário dele.
2: Eita, parabéns, viu, Ratinho? Meu parceiro, obrigado pela
3: presença. Obrigado,
2: Cedo. Gente, agradeço. Vamos lá hoje, quinta-feira, Quintaneja vai quintar lá e vai dançar muito forró com Caio Viana e Roberto do Acordeon, tá? Hoje, preço único, portaria a partir das 20, ó, tá lá, ó, já liberado pra você, R$20, né? 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
2: 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Beleza, meu parceiro?
3: Valeu, Edu, obrigado.
2: É sempre junto e misturado. Anuncia a primeira música aí, ó, Marília Tavares, Palavras de Perdão, com voz de locutor, hein? Manda lá.
3: Falou vocês.
2: A Super Tarde tá no ar.
3: A Super Tarde está no ar.
2: Olha. Bora lá então, gente. Vai mandando sua mensagem aí, hein?

0: O sucesso é do Matheus e Cauã para você aqui na programação Super Tarde da nossa Canal Mais. Cerveja, sal e limão. Bom, né? Ouvimos também a música do Mano Walter. O que houve? Participação aí, ó, da saudosa Marília Mendonça. Ouvimos também o Marcos e Belucci. Tão feliz. A Marília Tavares abriu o Super Tarde com a música Palavras de Perdão. Bom, gente, é o seguinte, ó, vamos liberando aqui pra você o nosso WhatsApp, a sua mensagem chegou, o sucesso tocou, você deixa o seu nome aqui também. Hoje vamos ter brindes pra um finalzão de semana especial que tá se aproximando aí para o próximo domingo também, Dia dos Pais, e é claro, né? A Canal Mais vira Papai Noel, meu Deus, hein? Ó, vai, hoje, na programação, vamos presentear você com um brinde da banca Tradições da Feira, lá do nosso amigo Richard, e então, vai retirar domingo, viu, gente? Quem ganhar o brinde da banca Tradições da Feira vai retirar domingo lá com o Richard lá na feira, beleza? Na Gustavo Maciel ali, é a primeira banca ali, logo no começo da feira, tá? E também um garrafão de vinho de 2 litros. Atenção, do Bar do Cavalo. Quem gosta de vinho, levanta a mão aí. Eu gosto, hein? Eu gosto muito. Um garrafão de vinho no oferecimento aí de 2 litros, hein? No oferecimento do Bar do Cavalo. Fica ali. Eu vou puxar certinho aqui a capivara, mas para você retirar sábado, beleza? E uma pizza! Pizza, pizza, eu adoro pizza! Ó, pizza da Paparazzi para retirar também sabadão. Tá bom, gente? Enfim, a gente vai presentear você hoje aqui na programação. Ah, mas é só isso? Também um almoço especial de domingo lá na AABB, num domingão especial da família que vai acontecer lá na AABB, na comitiva Bailando Fabiano, com um cardápio delicioso. Tem também pra você aí, ó. Alô, ouvintes! Um delicioso almoço para o Dia dos Pais, tá? E é só você participar. Deixa aqui o seu nome completo na nossa programação e a gente vai presenteando vocês aí, beleza? Ah, mas como eu faço, Edu? Manda mensagem. Edu Nunes, eu quero concorrer a brindes. Aí você escolhe, você quer e a gente vai fazer o sorteio aqui para você hoje. De hoje não passa.
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6: Agora 2:36, de volta, seguimos ao vivo com a nossa programação Super Tarde, a nossa bagunça gostosa e organizada aqui nas ondas da nossa Canal Mais em 87.9. Uma rádio, muitas vozes, é bom demais, né, gente? Vamos lá, a galera tá participando, a gente vai colocando em ordem aqui as participações. Boa tarde, quero participar do sorteio da pizza. Jonas Ricardo Margarizo, olha só, bairro Santo de Vires. Valeu, Jonas. Obrigado por estar participando, obrigado pelo carinho da audiência e seja bem-vindo aí à nossa programação, beleza? Um alusão aqui também pro nosso amigo Maurício. Maurício, eletricista. Fala, meu parceiro.
7: Boa tarde, meu amigo Edu Nunes. Vamos bagunçar essa tarde aí.
6: Bom.
7: Ô Edu, toca pra minha música aí, é do Zezé Camargo Luciano, é Flores em Vida. Eu ofereci pra vocês da rádio aí, pra o meu amigo Benê, que tá aqui no reboco aqui, e pra Helena, que tá lá em casa lá, e pra todo mundo que curte a Canal Mais, e pra você, meu amigo, um abraço, é o Maurício Eletricista.
6: Valeu, Maurício, obrigado pelo carinho, meu parceiro, seja bem-vindo sempre à nossa programação, hein? Quem mais tá junto com a gente aqui também? A Edilma, lá no Três Américas. Fala, Edilma.
8: Boa tarde, Edu, boa tarde, Fabiano, que Deus abençoe vocês. Edu, manda aí um doutor e a empregada, aí eu faço pro Serafim, pra minha neta Ana, pra minha neta Isadora. Pra Sula, pra Lula, pra Queira Sobral, pra Mérida, pro seu Antônio, pra nossa amiga Valdete, pro TT Boiadeira, família do Chaco da Grama, nosso amigo Rosivaldo, caminhoneiro, um pastor Fofonete do Canamais, e pra todos os ouvintes e pra todo locutor. E pro Fabiano, pra, irmã, pra mãe dele, pra toda a família dele, que a gente se abençoe, cada um.
6: Aí sim, hein?
8: E principalmente aí pra você, papai. Papai novo.
6: Padrinho.
8: E né? Toda sua família, né? Do que acho que te proteja, filho.
6: Amém.
8: Você e toda sua família.
6: Valeu, valeu, valeu. Ganhei a Marmitex. Vamos sortear, tá? Um alusão aqui pra Valéria Barros. Também curtindo a programação. Valeu, Valéria. Obrigado aí pelo carinho da audiência. Valeu, valeu, valeu. Não tem nada a ver, tá? Um sorteio é um sorteio, outro sorteio é outro sorteio. Fique em paz, tá? Tá concorrendo aqui a Valéria Barros também aos prêmios que a gente vai sortear hoje aqui na programação, beleza? Ah, boa tarde, queria participar sorteios de brindes. Opa, bora lá então, manda aí o seu nome. A Wagner Luiz de Barros, né? Isso, tá certo. Wagner Luiz de Barros tá concorrendo aqui. Ah, desde ontem, né, Luiz? Verdade, Wagner desde ontem já deixou o nome aqui também. E hoje nós vamos presentear a galera aí. Rapaz, ela tá marcando nome em cima de nome aqui desde ontem, hein? Você tá doido? Ah, deixa eu ver quem mais. Ah, enfim, daqui a pouco nós vamos ajeitando aqui. Um alusão pro meu amigo Wagner Gama, lá da Chácara do Gama, é isso? Um abraço aí, Wagner.
9: Boa tarde, Edu. Tudo bem com você?
6: Vale.
9: Parabéns, viu, Edu? Ah. Pra você, pro Fábio Ramos, que vai ser papai, né?
6: Então, não tô sabendo.
9: Que os bebês de vocês venham com saúde, paz, né? E o resto a gente corre atrás, né, Edu? Bem. Abraço. Wagner Gama, Chaga do Gama.
6: Será que eu tô igual o Ricardão? Tô sempre o último a saber? Não tô sabendo de nada. Que é isso? Deixa disso. Vamos, Nelson. Ó o Zezé aí, ó. Ó o Luciano.

0: Ana Castela, pra você aqui na programação Super Tarde. Bom, ouvimos também o Eduardo Costa, olha ela aí, Bruno e Marrone, Juras de Amor, ó, Kleber e Cauã passou por aqui também, hein, pedaço meu. O Doutor é Empregada com Edson e Hudson. Bom, 2h59, 2h59. Vamos lá, vamos colocar a casa em ordem aqui pra galera que tá participando. Gostaria de participar do sorteio. Meu nome é Silvânia. Silvânia Rodrigues Margarisco. É isso? Um abraço, Margarizo. Um abraço aí para todos também no Santa Edvirges. Está concorrendo, hein? Muitos brindes para vocês hoje aqui na programação. Também amanhã, no show da manhã. Também sabadão, domingo. Rapaz, é prêmio para mais de metro, hein? Não conta pra ninguém não, mas vai rolar até, ó, money, money, money, é, gostei dessa parte, não sei porquê, mas gostei muito. Gente, olha só, na programação de hoje vamos presentear um almoço, tá, no oferecimento da comitiva Bailão do Fabiano, lá na ABB, para o domingo, dia especial, Dia dos Pais, tá bom? Um almoço, ó, é só chegar lá, sentar e almoçar à vontade com uma boa música, fica melhor ainda, né? Lá na comitiva Bailão do Fabiano. Vamos presentear também você hoje com um brinde especial, com nesse brinde especial lá para no oferecimento da banca da feira, né? Lá do nosso amigo Richard. Vamos também presentear você com um garrafão de vinho de 2 litros no oferecimento do Bar do Cavalo e também uma pizza. Bom demais, hein? Uma pizza no oferecimento da Pizzaria Paparazzi. A pizza para retirar sábado. Atenção, hein? O almoço é para domingo. E o garrafão, quem ganhar o garrafão de vinho, pode ir lá hoje, pode ir amanhã, pode ir sábado, retirar também. E domingo, lá na Banca Tradições da Feira, do nosso amigo Richard, você também vai retirar o seu brinde. É prêmio para mais de metro, hein? Apoio? Bora lá então, na sequência tem mais.
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3: Bom, agora 3:04. Meu Deus do céu, vamos lá. Pedidos de desculpas, em especial para a dona Lindomar. A dona Lindomar, que é um ouvinte muito especial aqui das nossas programações, irmã da nossa querida amiga e também ouvinte, a Sula. Erro deste locutor aqui que vos fala, acabou meio que ajeitando na correria de uma programação. Gente, vocês não imaginam como é o ao vivo e os bastidores de uma rádio. Olha, eu convido cada um de vocês, de verdade, o Maurício já teve essa oportunidade, né, Maurício? Acho que algumas pessoas também já teve aí a oportunidade de vir aqui numa programação ao vivo. Vocês acham que, gente, é coisa de doido. Isso aqui é fábrica de dar no pau do maluco mesmo. Aqui é para realmente justificar os zerinhos aí. É igual o salário do Neymar? É. Mas vou falar para você também, viu? Tem que jogar muito futebol. Mas enfim, gente. Eu peço e reconheço meu erro. Eu confundi o nome da música, do cantor, e também confundi o homenageado que a dona Lindomar, na época, no dia lá, queria homenagear, que seria o filho dela. O filho dela não chama Paulo, né, Lindomar? Chama César. Aí eu achei que, enfim, toquei a música, mas acabei não também soltando. O que que a gente está tendo uma dificuldade aqui também, gente? E eu peço muito, mas muito mesmo, a compreensão de cada um de vocês aí também, tá? Os nossos ouvintes, é por isso que a gente tem essa liberdade de expressão e liberdade de comunicação com os nossos ouvintes. Áudios que chegam aqui pra gente, vamos supor, com mais de até de um minuto, infelizmente a gente não consegue nem abrir por um sistema que tem aqui no computador, pela dinâmica que tem que ser também a programação ao vivo, tá? Não é, às vezes você manda lá um áudio de mais de um minuto no programa determinado e a pessoa não solta, não é porque não soltou, porque não solta porque não dá para soltar mesmo, de verdade. Por isso que eu quebrei uma regra, e nessa regra que eu quebrei, eu até levei uma bronca da diretoria. Por quê? Porque é a Canal Mais ligando para você. Porque a gente tendo essa oportunidade de ligar para o ouvinte, a gente consegue enganar essa regra e esse sistema que está implantado aqui na computação da rádio, para a gente burlir e ter mais tempo de um bom bate-papo. Entenderam? Então, peço licença, peço mais uma vez desculpa, perdão, dona Lindomar, amo a senhora demais, respeito muito também e amo quando a senhora participa, tá? E mais uma vez, desculpa por ter trocado aí os nomes do cantor com o filho e o cantor, tá bom? Me perdoa de coração mesmo. Ah, deixa eu ver quem mais está junto com a gente aqui. Calma aí que vai dar bom. Meu nome é Jiraya. Quero ganhar este prêmio. Ô louco, um litrão de 51? É isso? Você tá doido, menino? O que, que é, hein? Deixa eu ver aqui, ó. Jiraya. Já pode ou tá tarde? Então, aí o seu estômago e que garante, né? Ai, meu Deus do céu. Gente, uma alusão aqui também pro Wagner. Wagner Reginaldo, é isso? O nosso querido Wagner Reginaldo. Obrigado pelo carinho da audiência. Obrigado, viu? De verdade. Também pela parceria aí. Tá participando também do sorteio, tá bom? Também tá participando do sorteio o Caio Rodrigo, morador de Santa de Virges, também está participando do sorteio. Ele mandou aqui, ó: quero ganhar esse garrafão. Será que gosta? Eita, nós. Gente, vamos lá. Vamos de mais música. Vamos colocar música nessa prosa boa. Dona Lindomar, ó. Um beijo do tamanho do mundo no seu coração. Eu amo a senhora. Amo de verdade quando a senhora participa. E mais uma vez, de verdade mesmo, me perdoa pelo erro que eu cometi. E aqui eu peço também desculpas a você e às pessoas que a gente às vezes dá uma erradinha aqui, uma erradinha ali. Mas é loucura isso aqui, dona Lindomar. Eu quero que a senhora venha aqui, ó, tá? Aqui no estúdio, para a senhora bater foto, conhecer nós tudo aqui e também de quebra ver a loucura que é isso daqui. É coisa de louco, dona Lindomar. Você não tem noção na loucura que é isso. De vez em quando eu saio daqui, ó, batendo na cabeça nas paredes pra ver se volta o juízo anormal. Ó, que loucura. Né, Sirineu?

Lauana Prado, pra você aqui na programação Super Tarde, Cobaia. Ouvimos também Jorge Matheus, Sosseguei, Janaína, hein? Conta pra mim. Também o Cleiton Camargo, Agenda Rabiscada. Também o Hugo Henrique, Ainda Que Perdesse a Memória, participação aí de PH e Michel. Também o Gustavo Lima, Proibido Terminar. Agora 3 horas 29 minutos, hein? 3h29. Um alôzão aqui também para o Claudinho e a galera lá também, né? No Vânia Maria, lá no Bar Genro da Geni. Eita! Aquele abraço. Obrigado, viu, pelo carinho e também, claro, né? Pela a parceria que também vai estar fazendo aí aquele oba-oba. Também presenteando os nossos ouvintes no sabadão e no domingão, no programa do Tom. É, o Sabadão Sertanejo com Cirineu Fedriz e também o Sertanejo Bom Demais com o nosso querido Tom Araújo. E é claro, você vai ser presenteado também com um brinde especial lá do Bar Genro da Geni. Aquele abraço. Valeu, Claudinho. Deixa eu ver quem mais. Boa tarde, Edu. Gostaria de participar do sorteio. Luiz Churrasqueiro. Vamos fazer o seguinte? Nós não temos muito juízo. Vamos presentear agora. Agora. Agora. É já. É neste exato momento. O primeiro brinde do dia de hoje. No oferecimento aí da... Deixa eu ver aqui. Deixa eu organizar essa parada aqui, hein, gente? Vamos lá. Vamos sortear no oferecimento aí do Bar do Cavalo. Atenção, hein, gente? No oferecimento, tá? Do Bar do Cavalo, vamos agora sortear um garrafão de vinho de 2 litros do Bar do Cavalo. Quem quer ganhar vinho aí? Manda um joinha e manda o nome completo, tá? Ainda dá tempo. Enquanto nós tá aqui enrolando, dá tempo. Um garrafão de vinho de 2 litros do Bar do Cavalo. Olha que chique, hein? Nós já vai passar o seu nome para a diretoria, você que ganhar, tá? E já vai ajeitar também aí o seu contato. A diretoria da rádio vai entrar em contato com você, que for o ganhador ou a ganhadora de um garrafão de vinho de 2 litros do Bar do Cavalo, para retirar sabadão, tá? Ah, deixa eu ver aqui quem ganhou, quem vai ganhar, quem tá ganhando. Deixa eu puxar a capivara aqui. Ah, meu Deus do céu. Ai, ai, ai. Deixa eu puxar aqui. Aí nós joga pra roleta. Ah, peraí. Aí se eu fizer isso aí... Ah, não. É, aí nós vai por eliminação, né? Tá certo, diretoria? A gente vai por eliminação. Sorteamos o primeiro. Quem ganhou agora já não ganha no próximo. Fechou? Vamos lá. Aqui. Deixa eu ver o que eu fiz aqui. Rapaz, esse aplica... Ô, diretoria, tem que...

0: Eita, esse aplicativo aqui, que ele tá meio que ticando na missão, viu? Aqui. Iniciar sorteio. Ah, aqui, ó. Ah, eu adoro isso. Pam, pam, dá ok, valendo aí um garrafão de vinho no oferecimento aí do Bar do Cavalo. Eita, nós, hein, gente? Tá aí, ó. Um garrafão de 2 litros de vinho. Saiu para o Osni. Osni do Parque Sergipe. Eita, Osni. Osni também ganha tudo e mais um pouco aqui, hein? Parabéns aí, Osni. Osni ganhou um garrafão de vinho de 2 litros do Bar do Cavalo. Tá? Já tô passando aqui, ó. O seu contato e também o que você ganhou, tá? Para a diretoria. E já fica aí na responsabilidade deles entrar em contato com você, Osni, para você ir lá retirar o seu garrafão de vinho. E beba com moderação, hein?
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7: Bora, bora, bora, seguimos. Agora 3:41. 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É bom, hein? Eita, que é bom demais. Vamos lá, vamos colocar a casa em ordem. Boa tarde, Edu Nunes. Gostaria de participar do sorteio, Luiz Churrasqueiro. Tá participando, hein? Ainda tem mais aqui sorteios pra galera aí. Tem um almoço ainda lá na BB. Tem também uma pizza da Paparazzi. Tem um brinde especial também, né? Da tradição, banca de tradição da feira, lá no nosso amigo Richard. É só coisa boa, hein, gente? Só coisa boa mesmo pra todos vocês aí, tá? Ah, agradecer aqui também a Nelly Ivo Verdó, nossa bicampeã. Beijo no seu coração, Nelly. Obrigado aí pelo carinho também da audiência. A Eliane e também a Yasmin e toda a galera, toda a família lá de Bem com a Vida, o Luan, o Gui, toda a família curtindo também a programação no Parque Jaraguá. Valeu, valeu, valeu, família. Obrigado aí pelo carinho. Bom, 3:44. Tem mais música? Tem sucesso?
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0: Fred e Pedrito, Não Diga Nada. Ouvimos também a música do Fernando Sorocaba, Zona de Risco, participação de Maiara Maraíza, também o Diego Vitor Hugo, entregador de flores, Zé Felipe com Ana Castela, Sua Boca Mente. 3h57, uma alusão aqui também pro Rosenvaldo no Jardim Prudência, tá de bem com a vida também, curtindo a programação, né? Um abraço aí, Rosenvaldo. Também a Creuza Sobral, tá aí, ó, curtindo também a programação, se divertindo, né, Creuza? Obrigado, viu, pelo carinho da audiência, tá mandando um alô a todos os ouvintes e, claro, a todos os amigos e amigas, sem exceção. Valeu, Creuza Sobral, obrigado pelo carinho da audiência. Também tá junto com a gente, deixa eu ver aqui, o Amarildo da Vila Nipônica. Um abraço aí, Amarildo. Obrigado também pelo carinho da audiência. Ai, tá concorrendo também ao sorteio, tá? Tem que deixar o nome completo, viu, Amarildo? Amarildo da Vila Nipônica, tem que deixar o nome completo aqui, porque nós vai sortear mais. E vamos para mais sorteio. Vamos ver o que que nós tem aqui para presentear os ouvintes. É bastante coisa, gente. Né? Tá parecendo o Papai Noel. Olha, lembrando que amanhã também, né, continua, tá? Mais sorteios, sábado também, domingo. É um finalzão de semana aí todo especial, hein? Rapaz de Deus, que maravilha! E eu falo, rapaz, não é imitando o xaropinho, não, viu, gente? Isso aí eu já uso faz 70 anos já. Ah, deixa eu ver aqui, ó. Um brinde da banca Tradições da Feira, do nosso amigo Richard. Uma pizza da pizzaria Paparazzi e também um almoço especial na BB no domingo lá na BB, certo? Vamos fazer assim então, vamos sortear agora um brinde da banca Tradições da Feira, lá do nosso amigo Richard. E olha, esse brinde para quem ganhar, atenção, você que ganhar o brinde, é só chegar lá, tá, na banca do nosso amigo Richard, na banca Tradição da Feira. É a primeira banca ali, entre a 1º de agosto e a Gustavo Maciel, ali na feira, no centro da cidade. A primeira banca, você vai estar lá, o seu brinde. É só procurar o Richard, tá? Atenção, é só procurar o Richard e falar, olha, domingo, viu, gente? Tem que ser domingo agora, tá bom? Tem que ir lá na feira e retirar lá, tá? O seu brinde especial lá da banca Tradições da Feira do Richard. Um abraço aí pro nosso amigo Richard também e obrigado por estar junto com a gente nessa somatória. Quem vai levar esse brinde? Eu quero. Ô, Lucosni, mas você acabou de ganhar, você quer ganhar de novo? Calma o coração aí, filho, pelo amor de Deus. Calma, rapaz. Deixa eu colocar aqui o Amarildo Ferreira também, né? Aqui, Amarildo Ferreira também já tá lá na roleta. A Creuza Sobral também, deixa eu... Cadê aqui, ó? Transferir. Já joguei lá na roleta também a Creuza Sobral. O Rosenvaldo também, do Jardim Prudência, também já foi lá pro sorteio. Rapaz, tem gente, hein? Oh, meu Deus do céu, Giraia. Bastante gente aqui, vamos lá. Então, gente, valendo um brinde aí, ó, da banca Tradições da Feira, do nosso amigo Richard. E vamos pro sorteio, vamos dar o play aqui. O que tá acontecendo aqui? Tem... Lembrando, para retirar domingo, viu? Tem que ir lá na feira, lá na banca, procurar o Richard, tá? E retirar o seu brinde e falar, eu ganhei um brinde da Canal Mais. Fechou? Combinado? Então tá bom. Se não for, vai perder, hein? Aí depois não adianta falar que é... Ninguém quer, ninguém me ajuda, ninguém me dá um prêmio. Rapaz, o negócio aqui tá engasopando aqui, agora foi. Vamos ver. Agora foi, aí, ó. O negócio tá pesado mesmo, hein? Bora, bora, bora, quem ganhou? Quem ganhou? Maurício Lino da Silva! Quem que é o Maurício Lino da Silva? Maurício Lino da Silva. Ganhou aí um brinde da banca Tradições da Feira, do nosso amigo Richard. Parabéns aí ao Maurício Lino da Silva. É só colar lá, tá? No domingão, lá no, na banca do nosso amigo Richard, ali na primeira banca, a primeira banca da feira ali, e falar: eu ganhei um brinde aqui, ó, da Canal Mais, tá bom? Maurício Lino da Silva ganhou também. Meu Deus do céu, deixa eu mandar aqui já pro Cirineu. Maurício Lino da Silva ganhou Tradições da Feira. Aí, ó, pronto. Meu Deus do céu. Fechou então? Cadê aqui Maurício Lino da Silva? Depois do Apoio Cultural, né, vai sortear mais. Tem bastante brinde aqui. Eu tô parecendo Papai Noel hoje.
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0: Ai, ai, ai. Tô de volta, ó, 16 horas mais 7 minutos, hein? Aí é bom demais, né, gente? Ai, ai, ai, vamos lá. Vamos continuar com o nosso momento Papai Noel. Deixa eu mandar aqui uma alusão também, ó, para o Agnaldo, né? O nosso querido amigo Agnaldo e também, claro, toda a galera tá lá de Bem com a Vida, curtindo a programação lá na Chácara dos Gamas. Tá lá a galera toda lá ouvindo. Um abraço aí ao Agnaldo, ao Wagner, a todos lá de Bem com a Vida, sempre prestigiando a programação da Rádio Canal Mais. Aí sim, hein? Um abraço para vocês e obrigado pelo carinho da audiência. Bora, bora, bora! Vamos continuar aqui brincando de Papai Noel. Agora é a hora da gente continuar e fazer o que aqui? Vamos lá. Vamos sortear mais. Eu gostei dessa brincadeira. Vamos ver aqui, gente. Então tá. Valendo uma pizza! Ó, que delícia, hein? Uma pizza. Gente, atenção mais uma vez, tá? 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E é claro, você que ganhou, você que também é cliente, você tem que mandar mensagem e tem que retirar no local, tá? Ah, mas como? Tem que ir lá retirar a pizza no balcão, tá bom? Então, fique bem orientado para não ter ameaças depois com o locutor. Tá? Como eu não estou no meu corpinho melhor, já estou com mais de 60 anos, não aguento correr, não adianta me ameaçar. Tá? Então, vamos deixar bem claro os pingos nos is. Valendo uma pizza da pizzaria Paparazzi, vamos presentear agora um ouvinte. Né? Para quê? Aí você, no sábado, vai mandar uma mensagem lá na pizzaria Paparazzi, tá? Ah, mas como que eu vou fazer, Edu? Você vai mandar uma mensagem lá. Vai mandar uma mensagem na pizzaria Paparazzi, entendeu? E vai fazer o quê? Vai pedir a sua pizza. Tá entendido? Tá entendido? Ai, meu Deus do céu. Então tá combinado, tá? Aí você vai mandar lá falar, Edu Nunes, eu ganhei uma pizza e tal. E aí a gente já vai deixar também tudo certinho, o seu nome lá, né? Certinho também, pra você aí já só chegar lá e pedir. Combinado? Combinado. Ah, mas eu queria, mesmo não ganhando, eu queria pedir uma pizza. 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Beleza? Combinadíssimo? Então tá bom. Bom, vamos lá então. Quem ganhou? Vamos lá, rapaz, o que que eu fiz aqui, gente? Eu tô numa capuzão aqui, peraí, senão eu vou acabar aqui. Ah, tá, tá vendo? Esse negócio tem que atualizar tudo, porque senão, né? Ai, meu Deus do céu, vamos jogar aqui os nomes novamente na roleta da sorte. Eu gostei desse aplicativo aqui, diretoria. Aqui é bom demais esse negócio aqui, rapaz. De vez em quando dá umas enroscadas aqui na parte de... Que é tudo the books on the table, né? Ai, meu Deus do céu. Deixa eu ver o que a diretoria tá mandando pra mim aqui. Hã? Que foi? Beleza. Não é, então é. The Books and the Tables, Sirineu. Aqui é tudo meio inglês o negócio aqui, mas no fim dá certo. Tá bom? Deixa eu puxar aqui a capivara da pizza. Coloquei todos os nomes certinho aqui. Agora sim, ó. Aí, beleza, né? Agora vai que vai. Agora, como diz o outro, vai que nem quiabo. Valendo! Dei o play, hein? Meu Deus do céu. Dei o play. Vamos lá, vamos ver. Mais uma vez aí, gente. Reforçando, você que ganhou, ganhador ou ganhadora, a gente vai passar os seus contatos, tudo certinho lá, pra pizzaria, tá? E aí você vai ligar, vai falar, olha, eu ganhei a pizza. E aí eles vão te passar certinho o endereço e você vai até o local retirar a sua pizza sábado, tá bom? No sábado. Combinado? Vamos lá. Saiu aqui, hein? Saiu pra Valéria Aparecida de Barros. Eita! Valéria Aparecida de Barros, da rua Marçal de Arruda Campos, 340, Vila Lemos. Aí sim, parabéns aí. A Valéria Aparecida de Barros ganhou uma pizza. Aí, bom demais. E vamos já também, depois de mais uma sequência musical, vamos presentear aí com um almoço no oferecimento da AABB, da comitiva Bailão do Fabiano. Quem quer almoçar na AABB domingo? Dá tempo, hein? Manda aí, ó, o seu joinha, manda no WhatsApp aí que você quer ganhar o almoço e a gente vai colocar o seu nome aqui na nossa roleta, tá bom? Parabéns aí a Valéria Aparecida de Barros. Ai, ai, cansei. G. Giovanni, mil corações.

0: Eduardo Costa.
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0: Ouvimos também Adalberto e Adriano, Mora Comigo. Também o Guilherme Santiago, Pensa.
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0: Ouvimos também Adalberto e Adriano, Mora Comigo.

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1: Valeu, valeu, Mauri, Amarildo, né? Vamos lá, gente, para mais um sorteio. E o último do programa, isso é verdade, certo? Bom, seguinte, vamos lá. Valendo aí um almoço especial para domingo agora, tá? Ah, mas como, Edu? É só ir lá na ABB, chegou lá a partir do meio-dia, domingo agora, e falou lá, olha, eu ganhei aí um almoço no programa do Edu, né? 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Almoço vai ter costelão no tambor. É uma delícia, viu, gente? 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É um almoço tradicional, especial mesmo. E é claro, vai ter também show de prêmios com bingo beneficente, música boa a partir das 2 da tarde, portaria R$10. Quem chegar antes, permanecendo no local, não paga para continuar lá. E a gente vai curtir um showzaço, um bom almoço e tudo mais no Domingão Especial, ali na Comandante João Ribeiro de Barros, no KM 358, ali na Bauru Marília, na ABB, certo? 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E no oferecimento do nosso amigo Fabiano, que esteve aqui hoje, ele falou, pode sortear, Edu, mas sorteia, Edu, de verdade mesmo, para quem realmente vai lá para participar, vai lá para, como diz assim, né, comer, curtir e tá lá junto com a gente nesse Domingão Especial, tá? Então vamos lá, vamos sortear, né?
2: Boa tarde, Edu Nunes.
1: Boa.
2: Tudo bom? Aqui é o Francisco, eletricista. Rapaz, terminei um serviço, agora estou aqui em casa descansando, ouvindo essa rádio maravilhosa aí. Mando um abraço aqui para minha esposa, que está aqui comigo aqui. Nós estamos começando a fazer a janta. Vamos fazer aquela costela.
1: Maldade. Aquela
2: costela com mandioca. Rapaz,
1: manda a marmita para nós.
2: Caprichado, eu comprei aqui.
1: Rapaz,
2: grande abraço. Feliz aí. Parabéns pelo seu programa aí.
1: Obrigado. Valeu, valeu aí, Francisco. Obrigado pelo carinho da audiência. Eita, nós. Ó, vamos fazer assim, gente. Bora lá. Colocamos aqui todos os nomes já no sorteio, né? E vamos que vamos. Vamos que vamos, porque o tempo ruge e a Sapucaí é grande. Valendo aí um almoço especial, Dia dos Pais, lá na BB, pra gente fechar com chave de ouro os sorteios de hoje. Lembrando que amanhã tem, sabadão tem, domingão tem, pra você muitos prêmios. Gente, eu vou contar uma coisa pra vocês, hein? Canal Mais FM realmente está presenteando aí, junto com os empresários, os apoiadores, fazendo um verdadeiro show de prêmios aqui pra galera, hein? Você tá doido. Bora lá, saiu, saiu, ganhou, ganhou. Tem que ir lá na ABB, atenção, tem que ir na ABB. Amarildo Ferreira, Amarildo Ferreira da Vila Nipônica, ganhou um almoço especial nos Dias dos Pais. É só colar lá na ABB, lá com o nosso amigo Fabiano, na comitiva Bailão do Fabiano, tá, gente? E bom almoço para vocês. Bom, então retificando aqui, ó, Amarildo Ferreira ganhou o almoço especial lá da comitiva Bailão do Fabiano. Parabéns aí, Amarildo, e obrigado pelo carinho também com a nossa rádio Canal Mais, certo? Chega lá, ao meio-dia já tá servindo o almoço. Vai lá com a esposa, vai lá com a família, vai lá curtir um domingão especial, domingão da família na ABB, beleza? Comitiva Bailão do Fabiano. Apoio, na sequência tem elas, as empoeiradas.
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17: Agora 16 horas 39 minutos, bora com as empoeiradas na programação Super Tarde. Bora, bora, bora! Curtir! A boa música, hein? Deixa eu ver aqui, ó, já soltei o áudio da Marildo, gente, não lembro, rapaz. Eu tô meio que somando aqui 2 mais 2, eu tô meio com o cérebro pipocando aqui. Não lembro se eu soltei o áudio dele ou não. Ele pediu a música O Pinguço, com trio Bradadura, pra galera lá, curtindo a programação. Sorteio, né, Maurício? Amarildo, tá certo, né? Sorteio sim, viu? Bora lá, então vamos curtir então, hein? Aberto as empoeiradas.

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1: João Mineiro e Marciano, nas empoeiradas da nossa programação, Super Tarde, até você voltar pra mim. Bom, ouvimos também Caminhoneiro do Amor com a Sula Miranda, Carro de Boi, Ronaldo Viola e João Carvalho, O Pinguço, contra o Parada Dura. Agora 6, hein? Faltando pras 17 horas. Bora tirar o time de campo? Foi bom demais. É bom demais, é sempre muito bom estar junto com vocês aqui nas ondas da nossa Canal Mais, viu, gente? É bom saber que você, na sua casa, no seu trabalho, nos faz companhia todos os dias, desde as primeiras horas da manhã, passando aí também pelo finalzão de semana, que é realmente muito especial. Aqui na programação vai ter Arthurzinho, vai ter Cirineu Fedriz, vai ter Tom Araújo, amanhã tem Carlos Branco com o Bom Dia Viola, amanhã tem Cirineu Fedriz, segunda-feira retorna o papai Fábio Ramos também, enfim, a gente está aqui, em cada horário, um amigo especial para comunicar com você e fazer uma trilha sonora gostosa, certo? Tem Adolfo Vena, a galera toda, sempre aqui, ó, com animação, na pegada do Fly, para que você tenha uma programação totalmente gostosa e familiar, sempre respeitando a sua vontade, o seu carinho, a sua audiência, certo? Que o Divino Pai, Filho e Espírito Santo nos abençoe, nos proteja e nos permita um novo encontro segunda-feira. Gente, amanhã eu não vou estar por aqui. Eu vou estar na comunicação, sim, mas não vou estar por aqui, tá? Mas, se Deus quiser e Ele nos permitindo, o nosso encontro está marcado para segunda-feira, às 14h, aqui nas ondas da Canal. Um beijo no coração de todos, excelente e abençoado final de semana a todos vocês. Ah, aos ganhadores aí, ó, parabéns, viu? A cada um de vocês, muito obrigado pelo carinho da audiência de cada um, tá bom? Vai lá retirar os seus brindes, os seus prêmios, vocês merecem e Deus abençoe a todos nós. Um beijo no coração de todos, fiquem com Deus e a segundona tá logo aí, ó. E eu quero estar aqui para ouvir a sua história de como foi seu finalzão de semana. Eu quero que sejam histórias boas para a gente compartilhar e vai ser, em nome de Jesus. Um beijo no coração, tchau, fiquem com Deus e até segunda.

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5: 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Confira. 5:02.
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9: Zé do Cé de João do Pinho, 1982, Jacutinga.

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1: Do Bolinha, Mariano e Biazinho, 1952, onde foi você?

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1: Você é de Vieira e do Aldo de Faia, Riachão e Riachinho, 1956, Mutirão do Italiano.

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1: No Delmir, Delmir, Delmon e Mangabinha, o trio Parada Dura, 1973, quebra topete.

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1: O Anacleto Rosa Júnior e do Arlindo Pinto, Tonico e Tidoco, 1947, A Cruz do Caminho.
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5: 5:38.
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8: Do Barrinha e do Benedito Xavier, Silveira e Barrinha, 1969, Rainha do Meu Coração.

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1: O Jesus Belmiro e do Zé Goiano, Eli Silva e Zé Goiano, 2004, Chão Sagrado.

0: do Teixeirinha, com ele, Teixeirinha, 1968, Tropeiro Velho.
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1: No Carreirinho, Rei da Mata e Tião do Gato, 1973, Menina dos Olhos Pretos.

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1: Do Goiás, do Zacarias Mourão, Souza e Monteiro, 1957, Feitiço Espanhol.

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4: Do Peão Carreiro e do José Bétio. Peão Carreiro e Paraíso, 1983, quarto de porão.

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1: José Fortuna e do Paraíso, Taviano e Tavares, 1984, Caminhos Diferentes.

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1: Tom Bar e Delay, 1993, Paixão Demais.

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1: Do Retrói, do Sebastião Mavel, Retrato e Retrói, 1960, Estrela d'Alva.

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1: Do Fusco Neto e do Peão Brasil, Peão Brasil e Parentinho 2006, Cama Verde.

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1: Do Palmeira, Palmeira Ibiá, 1955, Disco Voador.

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1: Do Rocine Pinto, Irmãs Campesinas, 1965, Se Ele Disser Que Te Ama.

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1: Do Tuta, Lourenço e Lorival, 1966, Flor do Sertão.

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7: O Arlindo Santana, Serrinha e Zé do Rancho, 1959, Azulão Cor de Anil.

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1: Eu cresci João Mineiro, Zé Goiás, 1964, meu sertão.

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1: Do Zé Carreiro e do Aloquim, Zé Carreiro e Carreirinho, 1959, Canoeiro.

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1: Do Clemente do Poeta, As Marcianas, 1986, Depois de Amanhã.

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2: 8:03. 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
2: 8:07.
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12: Do Paiozinho do Benedito Seviero, Paiozinho Zé Tapere e Toninho, 1959, Abandono.

0: 8 e 13.
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5: 8:39.